0: daqui a pouco tem mais música pra você.
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2: 21 horas e 46 minutos.
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1: Uma horas e 48 minutos.
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3: 21 horas e 50 minutos.

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5: 22 horas e 34 minutos.
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2: 23 horas e 41 minutos.

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7: 23:45.
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2: 0:46.
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8: 0 hora e 50 minutos.

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2: 1:43.
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5: Uma hora e 47 minutos.

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2: 3 horas e 15 minutos.

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2: 3:16.
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2: 3:17.
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Olá, minha gente! Estamos dando início a mais uma edição do programa Trilha Sonora com vocês a partir de agora na companhia da Bete Regina. Vamos então destacar os principais sucessos das novelas brasileiras. Para a gente começar, Velho Chico. A novela foi escrita por Benedito Rui Barbosa e Edmara Barbosa e exibida no horário das 9 entre março e setembro de 2016. A trama foi marcada pela morte de Domingos Montanier, afogado no Rio São Francisco. O tema de abertura da novela ficou a cargo de Caetano Veloso.

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5: Para você que nos acompanha no seu smartphone, no seu computador ou através do rádio, quem é você? Pois é, essa novela foi exibida na Rede Globo. No horário das 18 horas, entre 4 de março e 6 de setembro de 1996, a trama foi escrita por Solange Castro Neves e baseada na novela Caminhos do Vento, de Ivani Ribeiro. Emílio Santiago, com Noite dos Mascarados, foi o tema de abertura da novela.

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3: E para encerrarmos muito bem, vamos trazer os sucessos da trilha sonora da novela Sexo dos Anjos. A trama foi exibida de 25 de setembro de 1989 a 9 de março de 1990 e escrita por Ivani Ribeiro. O tema de abertura ficou sob a responsabilidade de João Penca e seus miquinhos amestrados com Paula Toller.

0: Vamos agora encerrando Trilha Sonora, agradecendo a todos vocês pela sintonia, pela audiência. O meu muitíssimo obrigado. Até lá. Tchau, tchau.
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2: 4 horas e 8 minutos.

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0: Toquinho em Dança. Geraldo Vandré, Caminhando e Cantando. Elis Regina e Hermeto Pascoal, Asa Branca. 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

0: Nesse bloco ouvimos No Back in Time, Julio Iglesias, Me Olvide Vivir, João Viola, É Por Você Que Canto, Bianca Tempos, Difíceis, Moacir Franco, Eu Nunca Mais Vou Te Esquecer.
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4: Quatro horas e 53 minutos.
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2: 4:56.
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1: 5 horas e 46 minutos.
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1: 5 horas e 49 minutos.
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0: Preto, 6 horas.
1: Em nome do Pai, do Filho e do Espírito Santo. Amém. O anjo do Senhor anunciou a Maria e ela concebeu do Espírito Santo. Ave Maria, cheia de graça, o Senhor é convosco. Bendita sois vós entre as mulheres e bendito é o fruto do vosso ventre, Jesus. Santa Maria, Mãe de Deus, rogai por nós, pecadores, agora e na hora da nossa morte. Amém. Eis aqui a serva do Senhor. Faça-se em mim segundo a vossa palavra. Ave Maria, cheia de graça, o Senhor é convosco. Bendita sois vós entre as mulheres e bendito é o fruto do vosso ventre, Jesus. Santa Maria, Mãe de Deus, rogai por nós, pecadores, agora e na hora da nossa morte. Amém. O Verbo de Deus se fez carne e habitou entre nós. Ave Maria, cheia de graça, o Senhor é convosco. Bendita sois vós entre as mulheres e bendito é o fruto do vosso ventre, Jesus. Santa Maria, Mãe de Deus, rogai por nós, pecadores, agora e na hora da nossa morte. Amém. Rogai por nós, Santa Mãe de Deus, para que sejamos dignos das promessas de Cristo. Oremos. Infundi, Senhor, em nossos corações a vossa graça. Nós vos suplicamos, a fim de que, conhecendo pela embaixada do anjo a encarnação de Jesus Cristo, vosso Filho, pelos merecimentos de sua paixão e morte na cruz, cheguemos à glória da ressurreição, pelo mesmo Cristo nosso Senhor. Amém. Glória ao Pai, ao Filho e ao Espírito Santo, como era no princípio, agora e sempre.

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1: 6:07.
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3: Alô, segunda-feira haverá reunião na Câmara e Minas Gerais, as inclinações de Urupês, Barra da Cruz e tem Pafaria, São Rosário, Bispo José, na Barra ali, 3 de maio, 15 de agosto, a Via Aparecida, a Capela de Aparecida, Tiradente, Saramen, Arcanjo Saramen, Santa Rita, Festa Rita, Nova Rua de Fumaça, Parfaria, a cidade, Saramen de Urupeto, o caminhão de lixo não está pegando lixo, eu de Urupeto, o cachorro está pegando lixo na rua aí, é uma vergonha danada, que de Urupeto, lá tem um hospital em Mariana, o prefeito de Urupeto, terceiro teste de som, aparato um dia, teste de som, rapaz de ouro preto, teste de som, som, som. 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
7: 6:10.

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1: Horas e 57 minutos.
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6: 7 horas em ponto.

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3: 7h52.

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1: Horas.
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7: Bom dia para você, província, 8:10.

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4: Olha, um senhor antipático, cara de poucos amigos, chegou à nossa cidade e logo apresentou seu cartão de visitas. Tratava-se do senhor Inverno. É, ele chegou, senhor Inverno. Ele chegou e veio de uma longa viagem. Não se sabe de onde. Os sinais da sua chegada são evidentes. As árvores deixam cair suas folhas. As noites são geladas. E o vento assobia sobre os telhados. A presença será incômoda. Mas um belo dia, uma fada chamada Primavera vai afastar o pesadelo e instalar o seu reino de flores, alegria e vida. Ei, para você, qual a melhor estação do ano? Para a maioria, é mesmo a primavera, semeando flores, cores, perfumes e pássaros. Mas a primavera é inconsequente, bonita e estéril. Não poderíamos viver em eterna primavera. Ela é linda e estéril, nada produz, fica sempre na promessa. É preciso que venha o inverno. Noite em que a natureza vigia, preparando-se para o passo seguinte. É no vazio do inverno que as árvores, a partir das suas misteriosas seivas, preparam uma nova estação. Sem inverno, não haveria primavera, nem verão, nem outono dos frutos maduros. Ei, presta atenção. Assim é a vida. As quatro estações acontecem na vida das pessoas. Há o inverno das dificuldades, da falta de horizontes e céu sombrio. Mas não existe um inverno para sempre. Um dia ele acaba. Quanto mais difícil o inverno, mais precisamos crer na primavera. Quanto mais escura a noite, tenha certeza, mais agradável é esperar pela luz e pela aurora. Todas as estações são necessárias e úteis. Todas elas precisam acontecer. Depende de nós viver cada uma delas. Todas são diferentes, mas cada uma delas tem sua finalidade, a sua grandeza. Isso também passará. Um filósofo antigo considerou esta a frase mais carregada de sabedoria. Passa o inverno, passa a primavera, passa a noite, passa também o dia, passa a alegria, passam as dores, passam os sofrimentos, passa a glória. Isso também passará. É uma frase precisamos repetir na euforia e na tristeza, nas vitórias e nas derrotas. E Cristo possibilitará mais coragem na hora do sofrimento e menos euforia no sucesso. Me responde aí, qual é a melhor estação? Sabe qual é? É aquela que você está vivendo. Enquanto ela durar. Mas presta atenção. Lembra, tudo passa. Quase tudo passa. Só Deus não passa. E nos prepara um domingo eterno. Uma primavera de flores definitiva.
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0: Que linda canção, não é? Delino Marçal, Deus é Deus.
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1: A partir deste domingo, candidatos já podem pedir votos, fazer transmissões pela internet e organizar comícios. Com a abertura do período de propaganda eleitoral, não só os candidatos, mas também os eleitores devem estar atentos às regras da Justiça Eleitoral. Segundo o TSE, os eleitores podem fazer com moderação propaganda eleitoral em favor de seus candidatos, que vão disputar o pleito deste ano. Quem desejar colar adesivos em carros, bicicletas, motocicletas ou janelas de casa, precisa respeitar o limite de até 0,5 metro quadrado. A divulgação deve ser espontânea. Não se pode receber dinheiro para exibir propaganda eleitoral. Para veicular peças publicitárias em bens particulares, também é proibido receber qualquer tipo de pagamento em troca de espaço para essa finalidade. Veículos cadastrados nos aplicativos de mobilidade urbana, como Uber e 99, não podem trafegar portando adesivos de candidatos. De acordo com o TSE, para efeitos legais, os carros de aplicativos são considerados de uso comum e, nesse caso, estão proibidos de veicular propaganda política de qualquer natureza. A mesma regra vale para os táxis, que são concessões públicas. Nas redes sociais, apesar de ser livre a manifestação de pensamento, a legislação eleitoral, civil e criminal prevê limitações e punições em caso de ofensa à honra ou à imagem de candidatos, partidos, federações ou coligações, ou de divulgação de fatos sabidamente inverídicos. No dia da eleição, os eleitores podem usar broches, adesivos, bandeiras, camisetas do seu candidato de forma individual e silenciosa. É proibido fazer boca de urna e aglomerações com roupas padronizadas. Os eleitores também podem denunciar irregularidades no processo eleitoral, como compras de votos, uso da máquina pública e propaganda ilegal. Possíveis irregularidades na propaganda eleitoral poderão ser encaminhadas por meio do aplicativo Pardal, do TSE. Ele é gratuito e está disponível para smartphones e tablets nas plataformas Google Play e App Store. Da Rádio Nacional em Brasília, Daniela Longuinho.
2: Pesquisa Quest de intenção de votos divulgada nesta sexta-feira aponta Lula, do PT, com 38% do eleitorado no primeiro turno. Flávio Bolsonaro, do PL, vem na segunda colocação com 31% da preferência do eleitor. A pesquisa é estimulada quando os nomes dos candidatos são apresentados ao eleitorado. Na sequência, Renan Santos, do Missão, e Ronaldo Caiado, do PSD, ambos com 4% de intenções de voto. Romeu Zema do Novo e Augusto Cury do Avante empatam na quinta posição com 2%. Samara Martins do UP conta com a preferência de 1% do eleitorado. Com 0% de intenção de votos na pesquisa Quest, estão Edmilson Costa do PCB, Clariana Barão do DC, Hertz Dias do PSTU, Leonardo Avalanche do PRTB, Rui Costa Pimenta, do PCO, e Wilson Grassi, do Democrata. 8% dos entrevistados votam em branco, nulo ou não vão votar. 10% dos eleitores estão indecisos. 69% dos eleitores afirmam que a decisão de voto é definitiva, enquanto 30% admitem poder mudar. A Quest entrevistou 2.004 pessoas entre os dias 10 e 13 de agosto. A margem de erro é de 2 pontos percentuais para mais ou para menos e o nível de confiança é de 95%. O número de registro da pesquisa é BR-06773-2026. Agência Rádio Web de Brasília, Alan Barbosa.
3: O combate a fraudes, adulterações e irregularidades no mercado de combustíveis será reforçado no país. O Ministério de Minas e Energia e o Conselho Nacional de Política Energética publicaram nesta sexta-feira uma resolução que estabelece novas diretrizes para a fiscalização da ANP, Agência Nacional do Petróleo, Gás Natural e Biocombustíveis. A norma prevê o fortalecimento de ações preventivas e corretivas feitas pela ANP sobre empresas autorizadas a atuar na produção, importação, distribuição e revenda de combustíveis e derivados de petróleo. Entre as medidas previstas está o aumento do controle sobre as informações prestadas pelos postos de combustíveis. Estoques, preços e movimentação de compra e venda deverão ser registrados por meios eletrônicos certificados, facilitando o acompanhamento das operações pela agência reguladora. A resolução também recomenda que a ANP atualize em até 180 dias a regulamentação do livro de movimentação de combustíveis utilizado pela revenda varejista. A agência deverá ainda avançar na padronização eletrônica das informações e na disponibilização desses dados à fiscalização com frequência mensal. Outra frente de atuação será o reforço do controle sobre importadores, refinarias e produtores de combustíveis e biocombustíveis. A ANP deverá aperfeiçoar os procedimentos de licenciamento de importações e ampliar a análise dos processos produtivos das empresas do setor. A resolução prevê ainda uma fiscalização mais integrada entre os órgãos públicos. A ANP deverá ampliar o intercâmbio de informações com PROCONs, Ministérios Públicos, Polícias Civis e Federal, órgãos fazendários, Inmetro e demais instituições com atribuições de fiscalização. Da Rádio Nacional em Brasília, Gésio Passos.
4: O Inmet alerta para a possibilidade de uma onda de calor no centro-oeste e sudeste em partes da Amazônia. As temperaturas máximas podem ficar pelo menos 5 graus acima da média. Até domingo, nessas regiões e em parte do nordeste, a previsão é de baixa umidade do ar, variando entre 30% e 12%. Já na região sul, o alerta é vermelho para acumulados de chuva nesta sexta-feira, no Paraná e em Santa Catarina, além de tempestades no Rio Grande do Sul. Ao longo do sábado, em partes dos territórios gaúcho e catarinense, o tempo severo pode provocar tornados e ventos fortes. Há possibilidade ainda de microexplosões. Esse fenômeno climático acontece quando correntes de ar frio e denso despencam violentamente de uma nuvem de tempestade em direção ao solo. Da Rádio Nacional, em Brasília, Renato Ribeiro.
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8: A Caixa paga na próxima segunda-feira, dia 17, o último lote do abono salarial de 2026, referente ao ano base 2024. Nesta etapa, mais de 3 milhões e meio de trabalhadores, nascidos em novembro e dezembro, recebem cerca de 4 bilhões e 600 milhões de reais. O valor varia conforme o número de meses trabalhados com carteira assinada em 2024 e pode chegar a um salário mínimo. Tem direito ao benefício quem está inscrito no PIS ou PASEP há pelo menos 5 anos, trabalhou formalmente por no mínimo 30 dias em 2024 e teve remuneração média mensal de até R$ 2.766. Também é necessário que os dados tenham sido informados corretamente pelo empregador no iSocial. O pagamento ocorre na conta da Caixa ou, para quem não possui conta, em uma poupança social digital, movimentada pelo aplicativo Caixa Tem. As informações sobre o benefício podem ser consultadas pelo aplicativo Carteira de Trabalho Digital, pelo portal gov.br ou pelo telefone 158. A Caixa também disponibiliza consultas pelo Caixa Tem, pelo aplicativo Benefícios Sociais Caixa, pelo portal Cidadão e pelo atendimento Caixa Cidadão, no telefone 0800-726-0207. Da Agência Rádio Gov em Brasília, Claudimário Carvalho.
9: Neste mês de agosto, são ofertadas 8 mil vagas em todo o Brasil de qualificação profissional para mulheres a partir dos 16 anos. Os cursos são do programa Mulheres Mil, do Ministério da Educação, e priorizam mulheres em situação de vulnerabilidade social e econômica. A ideia do projeto é, principalmente, ajudar no desafio de conciliar estudos com trabalho doméstico e maternidade. A iniciativa permite formação profissional gratuita, com cursos como cuidadora infantil e de idosos, maquiadora, auxiliar de cozinha e costureira. As participantes, além de aprender uma nova profissão, podem aumentar a renda da família. Os cursos são oferecidos pela Rede da Educação Profissional e Tecnológica Federal, Estaduais, Municipais e Distrital. Mais informações sobre as vagas do programa Mulheres Mil você encontra no site do Ministério da Educação, www.gov.br/mec. Da Agência Rádio Gov em Brasília, Priscila Machado.
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12: O Brasil já registrou quase 30 mil focos de incêndio em 2026, segundo dados da plataforma Terra Brasilis do Instituto Nacional de Pesquisas Espaciais, o INPE. O país contabiliza 29.618 focos entre 1º de janeiro e 12 de agosto deste ano. Mato Grosso lidera o ranking com mais de 4.500 focos. Na sequência, aparecem Tocantins, Bahia, Maranhão e Pará. O cenário preocupa por conta do fortalecimento do El Niño, fenômeno caracterizado pelo aquecimento anormal das águas do Oceano Pacífico Equatorial, segundo o boletim divulgado pela Administração Nacional Oceânica e Atmosférica dos Estados Unidos. O fenômeno tem mais de 90% de chance de ser muito forte até dezembro. No Brasil, os efeitos do El Niño são diferentes entre as regiões. A meteorologista Andrea Ramos aponta que o fenômeno tende a alterar tanto a temperatura quanto à distribuição das chuvas.
13: Para o Brasil, isso tende a aumentar a probabilidade de temperaturas acima da média em grande parte do território e de uma distribuição mais irregular de chuvas. De modo geral, o sul apresenta uma maior tendência de chuvas acima da média, enquanto que setores do norte, nordeste e parte central do país podem enfrentar períodos mais secos ou com precipitação irregular.
12: Segundo a especialista, o El Niño não provoca diretamente as queimadas. Na maioria dos casos, a ignição está relacionada à ação humana. O fenômeno, porém, pode contribuir para um ambiente mais quente e seco, deixando a vegetação mais inflamável e facilitando a propagação do fogo. O Ministério do Meio Ambiente e Mudança do Clima alertou em julho para um aumento do perigo de incêndios entre agosto e outubro, especialmente na Amazônia, no Cerrado e na Caatinga. O consultor climático e meteorologista Francisco de Assis destaca que o risco de queimadas ao longo do trimestre não está restrito a uma única região.
14: Condições de queimadas podem ocorrer tanto no centro do Brasil, como também parte da região norte, também para o interior do Nordeste, queimadas, Bahia, Minas, Tocantins, Amazonas, Rondônia, o Acre, Mato Grosso, esses estados são tudo propícios às condições de queimadas e incêndios durante esse período do segundo semestre agora.
12: Os especialistas apontam que o cenário evidencia atenção especial para o centro-oeste e áreas do nordeste, além do Cerrado e as regiões leste e sul da Amazônia, sobretudo durante a fase mais crítica da estação seca, entre agosto e outubro. Reportagem Bianca Mingotti. O número de casos de síndrome respiratória aguda grave, SRAG, apresenta tendência de queda ou estabilização em 23 das 27 unidades da federação. É o que aponta o mais recente boletim Infogripe da Fiocruz. Os dados mostram ainda que apenas Rondônia, Mato Grosso, Bahia e Sergipe mostram um leve sinal de crescimento. A análise é referente à semana epidemiológica 31, de 2 a 8 de agosto. Já em relação ao nível de risco, ainda existem 14 das 27 UFs com incidência de SRAG em níveis de alerta, risco ou alto risco, sendo Acre, Amazonas, Bahia, Goiás, Maranhão, Mato Grosso, Mato Grosso do Sul, Minas Gerais, Paraná, Rio Grande do Sul, Rio de Janeiro, Roraima, Santa Catarina e Sergipe. A Fiocruz destaca que o período da sazonalidade da influenza A já se encerrou. Porém, mesmo com sinal de recuo, os casos graves pelo vírus seguem altos em Minas Gerais e Roraima. Já os casos graves por influenza B permanecem aumentando em alguns estados do Centro-Sul, como Espírito Santo, Minas Gerais e Rio Grande do Sul. Em nota, os pesquisadores do Infogripe reforçam que a vacina é a principal forma de prevenção contra casos graves e óbitos pelos principais vírus que causam SRAG, como influenza, vírus sincial respiratório, VSR, e Covid-19. A recomendação dos especialistas é de que os moradores dos estados com alta de SRAG sigam com cuidados, como uso de máscaras em postos de saúde e em locais muito fechados e com aglomeração de pessoas. Em 2026, já foram notificados 133.709 casos de SRAG, 53,9%, com resultado laboratorial positivo para algum vírus respiratório. Reportagem Bianca Mingotti.

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1: Neste fim de semana, a bola vai rolar para a 23ª rodada do Brasileirão. E a rodada já começa com um líder em campo, o Palmeiras, que visita o Fluminense no estádio do Maracanã às 4h30 da tarde. Abel Ferreira falou sobre a pressão que vem sofrendo por parte dos torcedores e se diz feliz e tranquilo no Verdão.
2: O símbolo que eu tenho aqui ao peito é desde 2020. E desde 2020, ganhando títulos, perdendo títulos, ganhando jogos, perdendo jogos, como treinador, faço uma coisa, é servir o Palmeiras da melhor forma que sei e que posso. Se estão à espera de ter um treinador que só ganha tudo, tenho que ir buscar o treinador do Paris Saint-Germain, que ele agora limpa tudo. Eu sei muito bem como é o futebol. Lamento que muitas vezes não esteja à altura das expectativas que toda a gente queria, que temos que o Palmeiras tem que ganhar sempre. Não vou conseguir satisfazer essas expectativas de quem. Agora fico muito feliz, estou aqui há 4, 5 anos, quando vejo toda a gente a remar para o mesmo lado.
1: Ainda neste sábado, mais dois confrontos, Atlético Paranaense e Bragantino, na Arena da Baixada, às 18h30 da noite, e fechando o dia com São Paulo e Curitiba, no Morumbis, às 9 da noite. No domingo, destaque para Corinthians e Cruzeiro na Neoquímica Arena, às 7h30 da noite. Tem o Flamengo, que vai na perseguição ao líder Palmeiras enfrentar o Mirassol em São Paulo, às 18h30. Tem o duelo também da zona do rebaixamento. Vasco e Santos enfrentam no Rio de Janeiro, às 16h da tarde. Agência Rádio Web com informações do Brasileirão, Daniel Esperon.
3: Olá, este é o Giro de Notícias. Eu sou o Alan Barbosa e você acompanha os destaques do momento. 208 quilos de cocaína foram apreendidos pela Polícia Civil de São Paulo no aeroporto de Guarulhos. Dois homens foram presos após denúncia de que os traficantes descarregariam a carga no terminal. A droga, avaliada em 4 milhões de reais, foi descoberta quando a dupla retirava caixas de um veículo no pátio de uma empresa aérea. O ministro do STF, Flávio Dino, retirou o sigilo de decisões tomadas em investigações sobre um suposto esquema de corrupção no Maranhão, envolvendo políticos e empresários. Os casos investigados pela Polícia Federal podem configurar, entre outros crimes, homicídio, corrupção e organização criminosa. A investigação também apura a participação do senador Everton Rocha, do PDT do Maranhão. A suspeita é de que o parlamentar teria tentado impedir o avanço das investigações no STJ sobre o assassinato do empresário João Bosco Sobrinho, com a ajuda do ministro Humberto Martins. Dezenas de pessoas procuraram hospitais na Alemanha para relatar problemas na visão após assistirem o eclipse solar na quarta-feira. Os pacientes sentem dores e distúrbios visuais. Oftalmologistas haviam alertado a população para os riscos de observar o sol sem proteção adequada. A demanda pode aumentar nos próximos dias, visto que muitas pessoas hesitam em ir ao hospital. Atenção, professores e professoras! Inscrições gratuitas até 15 de setembro para a Olimpíada Nacional de Eficiência Energética. Podem participar estudantes do 8º e 9º anos do ensino fundamental e do 1º e 2º anos do ensino médio. Acesse onee.org.br, inscreva sua escola e participe. Uma iniciativa da ANEEL, coordenada pelo Instituto Abrade e realizada por 48 distribuidoras de energia elétrica. A Polícia Federal afirma ter identificado o uso de 549 CPFs de pessoas mortas em documentos utilizados em operações ligadas à PixBet. A empresa foi alvo da Operação Arena nesta quinta-feira. Investigadores apuram um suposto esquema de evasão de divisas e lavagem de dinheiro por meio de apostas esportivas. Segundo a representação enviada à Justiça Federal, documentos da movimentação financeira para lavagem de dinheiro em paraíso fiscal continham registros associados a falecidos, alguns deles há mais de 20 anos. O Giro de Notícias é uma produção da Agência Rádio Web, texto e apresentação Alan Barbosa, edição Thiago Pedruzzi.
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0: bom dia pra você. 8 horas 53 minutos aqui na província, sabadão, 15 de agosto. Abraço especial a todos os moradores aí da rua 15 de agosto, ligados na província. Bom dia, ótima manhã de sábado pra vocês. Hoje é dia. Estamos chegando no seu rádio nesse sabadão em que houve a adesão do Pará à independência do Brasil. Também hoje é dia da informática. Hoje também morreu o escritor Euclides da Cunha. Em 1909 nasceu o escritor Bernardo Guimarães. Em 1827, hoje também é dia dos solteiros. Tá solteiro, tá solteira, tá fazendo aniversário hoje? Parabéns pra você, salve 15 de agosto. O dia 15 de agosto no Brasil é data popular sem origem oficial exata, voltada para celebrar a independência, liberdade pessoal e a própria companhia. Para você celebrar esse dia 15 de agosto, que é o dia dos solteiros, tem que praticar autocuidado, tá bom? O dia é seu hoje, hein? Relaxar em casa, fazer um passeio ou um hobby favorito. Sair para se divertir com os amigos e aproveitar promoções e compras também são dicas interessantes para esse dia dos solteiros. E também o dia dos solteiros, o Gwanggun Jai, é um festival, né, de entretenimento comemorado na China para celebrar o orgulho de ser solteiro. Bacana, dia dos solteiros. Cidade Patrimônio Mundial, há cerca aí de mais ou menos uma hora, estávamos com 16 graus. Vamos ver se aumentou 18 graus agora. Possibilidade de chuva 10%, ventos de 10 quilômetros e a umidade do ar agora está em 83%, tá boa. O mínimo é 61%, então hoje estamos com a umidade legal. Até melhor aí para dar aquela respirada. Meus amigos aí de Cachoeira do Campo me disseram aqui no Zap Zap que já está com sol em Cachoeira. Então daqui a pouquinho ele chega aqui mais tarde um pouquinho. 5 minutos faltando para as 9. Daqui a pouco Cris Marques trazendo a sua novela preferida. Vai falar também a sua previsão astral para essa manhã de sábado. E também notícias dos famosos. As fofocas dos famosos com a Cris. 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Também notícias do Brasil e do mundo, vamos conferir já já com Yuri Hudson, toda a sua equipe, Brasil 61, Amirte, Rádio Web, Rádio Gov, para você atualizadíssimos. Se acompanhou aí, vai começar aí a campanha eleitoral neste domingo. Amanhã começa a campanha eleitoral aqui no Brasil. E olha, vamos começar o programa em clima de festa. Ontem tivemos aí a feira noturna comunitária em Santa Rita de Ouro Preto. Um abraço aos primos, aos parentes, aos amigos aí em Santa Rita. E quem esteve lá conferindo foi a nossa vice-prefeita Regina Braga. Vai trazer os detalhes pra gente agora. Alô, Regina!
1: Gente, que delícia! Eu estou aqui curtindo a primeira feirinha noturna comunitária de Santa Rita de Ouro Preto. Fui carinhosamente acolhida por meus amigos e amigas aqui de Santa Rita. Quero parabenizar no nome aí do Otávio e da Lucimar, toda a Associação de Moradores, por essa realização. A Prefeitura Municipal também apoiando. Gente, música boa, comida deliciosa, muito artesanato bonito. É a valorização da produção local, do empreendedorismo local, enfim. São as famílias reunidas, são os amigos, são os visitantes chegando e curtindo. E que venham outras e outras e outras, porque está uma delícia.
0: Realmente uma delícia, estou vendo aqui as imagens, bacana demais, feira comunitária em Santa Rita de Ouro Preto. Daqui a pouco a nossa vice-prefeita Regina vai voltar para falar aí de outros festivais, especialmente aí em Lavras Novas, que vão acontecer agora, a entrada de setembro. Está chegando, hein? Vamos conferir agora as notícias aqui da nossa cidade, as informações gerais, aquele giro com a Laira Ferreira, a informação da nossa prefeitura. O que aconteceu de mais importante nesta semana? Alô, Laira!
2: E aí, Ouro Preto, bora conferir quais foram as principais novidades nessa semana na nossa cidade? E Ouro Preto alcançou um dos melhores resultados da sua história no Índice de Desenvolvimento da Educação Básica. A rede municipal registrou nota 4,9. A maior já alcançada pelo município nessa etapa desde a criação do indicador em 2007. Os resultados divulgados pelo Ministério da Educação mostram uma evolução nos dois segmentos do ensino fundamental e reforçam o avanço da educação pública no município. Entre as escolas públicas de Ouro Preto, a Escola Municipal René Gianetti se destacou nos anos iniciais com nota 8. Já nos anos finais, a Escola Municipal Doutor Alves de Brito alcançou 6 pontos. A Prefeitura inaugurou nesta semana a creche Santa Efigênia, um novo anexo da creche municipal Padre Rocha. A unidade amplia o atendimento na sede do município e cria 60 novas vagas para crianças da educação infantil. A estrutura foi planejada para oferecer acolhimento, segurança e condições adequadas para o desenvolvimento das crianças, atendendo também uma importante demanda das famílias. Com a entrega, Ouro Preto chega à 47ª unidade da Rede Municipal de Educação, reforçando os investimentos na infraestrutura escolar e nas políticas públicas voltadas à primeira infância.
3: Foi inaugurado em Cachoeiro do Campo a nova sede da UBS Bem Viver.
2: Com mais de 500 metros quadrados de área construída, a unidade foi projetada como uma UBS tipo 2 e conta com estrutura para 2 equipes da saúde da família e 2 equipes de saúde bucal. A nova unidade atende moradores do Alto do Beleza, Tombadouro e localidades próximas, ampliando o acesso aos serviços de saúde e fortalecendo a atenção primária no distrito. A estrutura também oferece melhores condições de trabalho aos profissionais e acompanha o crescimento de Cachoeira do Campo. A próxima etapa será a construção de uma UBS tipo 3 no bairro Vila Alegre, ampliando ainda mais a oferta de serviços de saúde para a população. Agora você já sabe de tudo o que aconteceu na nossa cidade nessa semana. Continue aqui nas redes sociais da Prefeitura de Ouro Preto, que semana que vem tem mais novidades.
0: Ok, Laira, obrigado aí pelas informações, estamos sabendo de tudo. Um minutinho, faltando aí para as 9. Aqui na nossa província, 98.7, sucesso, informação no seu rádio para começar bem demais, abençoada. Nossa manhã de sábado, Padre Ezequiel Dalpozo, a vida está em nossas mãos.
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0: Olá, minha amiga ouvinte, que bom que estamos juntos neste momento, despertai para o amor. Eu quero desejar para você e para a sua casa, para o seu trabalho, muita luz, muita paz, muito encontro com as pessoas e com a verdade. A verdade é a força libertadora que nos dá alegria e satisfação, por isso que nós possamos diariamente nos encontrarmos mais com a verdade que está dentro de nós, a verdade que é o próprio Deus. Gostaria de falar sobre a decisão. Nós somos colocados diariamente diante de propostas que precisamos decidir. Como decidir bem? Para acertar e construir uma vida de alegria e de sucesso. Para os gregos, o tema decisão era um tema central. Por exemplo, uma lenda de Hércules fala de Hércules na encruzilhada. Nessa lenda, Hércules deve decidir-se entre a sensualidade e o prazer, por um lado, e a virtude, por outro. Através desta lenda, os gregos transmitem que cada um é confrontado com a decisão de optar pelo caminho fácil ou difícil, pelo caminho do prazer superficial ou pelo caminho da virtude de uma vida bem-sucedida. E tanto o êxito quanto o insucesso da vida estão em nossas mãos. Isso significa que devemos escolher entre o caminho que pode levar ao precipício e o caminho que promete a vida verdadeira. Para os gregos, o bom caminho quer dizer a virtude, o caminho que corresponde aos deuses. A mulher que representa a virtude para Hércules não lhe promete uma vida fácil. Ela diz assim a Hércules: saiba, portanto, que de tudo que é bom e desejável, os deuses nada concedem aos homens sem trabalho e esforço. Olha que interessante aqui a compreensão grega. Tudo que é bom e desejável, nada se consegue sem trabalho e esforço. O evangelista Lucas, de certa forma, retoma o pensamento grego sobre a decisão e a escolha, desenvolvendo-o em várias passagens bíblicas. Os outros evangelistas também mostram como Jesus colocou as pessoas diante de decisões entre a vida e a morte, entre a fé e a descrença. No entanto, Lucas coloca a decisão, o tema da decisão, bem no centro. Bem no início de seu evangelho, Lucas nos apresenta duas possibilidades de reação às mensagens do anjo. Podemos duvidar como Zacarias ou confiar como Maria. Podemos nos esquivar da decisão com argumentos racionais como Zacarias ou podemos ouvir os impulsos internos que o anjo nos sugere como Maria. Se nos decidirmos, por exemplo, como Maria no evangelho de Lucas, a ouvir esses impulsos internos, a aceitar a mensagem divina, também Deus nascerá em nós e entraremos em contato com a nossa imagem original e verdadeira que Deus fez de nós. Por isso, caro ouvinte, o tema da decisão é um tema do nosso dia a dia. Continuamente precisamos decidir. A vida está em nossas mãos. Eu desejo a você uma boa decisão em tudo aquilo que você faz. Mais mensagens através do nosso Facebook, facebook.com/Padre Ezequiel. Um forte abraço, Deus te abençoe e te guarde em nome do Pai, do Filho e do Espírito Santo. Amém.
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2: Amém, a sua bênção, Padre Ezequiel. Agora 9:05 na província. Márcia, chegamos ao dia 15.
3: Chegamos ao dia 15. O tempo traz a idade e a sabedoria. E é bom para todos os signos. A conjunção entre Mercúrio e Júpiter amplia a visão do futuro, fortalece o aprendizado e favorece decisões importantes. Será um excelente momento para estudar, ensinar, iniciar cursos, ver oportunidades e ter sabedoria. Faça escaldapés com o livro da paz para promover a harmonia. Na numerologia temos o 6, que promove dúvidas, questionamentos e apatia. A cor indicada é amarela. O aroma é cipreste. O anjo é Citael. Deus, esperança de todas as criaturas. Amém. Horário legal é 12:40 a 1:00 da manhã. O salmo é 90. A pedra é ágata. O banho é água de arroz. Os santos do dia são Tarcísio, Nossa Senhora da Boa Viagem, Nossa Senhora da Lapa e Nossa Senhora do Monte. Olha quanto santo! Hoje, Trung Tu, celebração de Tiaramitra da Lua. As famílias se reúnem e dançam. A dança dos unicórnios para celebrar, comendo doce e aqueles docinhos de lua. Número da sorte 11. Coloque imagens de peixes na tua casa para atrair progresso. Isso é bárbaro. Eu sou o progresso em minha vida. Progredir, progredir, progredir.
2: É isso aí, Márcia. E sempre está na progressão. 9 e 6.

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1: 9:07, já tá batendo sol aqui de leve no nosso estúdio, daqui a pouquinho deve chegar de forma completa aqui a Cidade Patrimônio Mundial. Um abraço para você na sua casa, no carro, alô Rodoviária de Ouro Preto, alô Padaria da Estação, Posto Ouro Preto, sempre ouvindo a gente, bom dia! Para começar a nossa manhã, encontro de gerações, Santana, Carlos Santana e Becky G. É lançamento para você, Migrando Amor.

0: Começando bem demais nossa manhã, Santana e Becky G, Migrando Amor. Novidade pra você, 9:11 na província. Bom dia, Cris Marques. Primeiras previsões pra esse sabadão.
1: Olá, meus amores, muito bom dia. Hoje é sabadão e estamos de volta para levar até vocês as previsões astrais para hoje, 15 de agosto de 2026, dia da Assunção de Nossa Senhora. Estamos vivendo a 33ª semana do ano e na Lua Nova.
2: Parabéns para você.
1: Pagando velhinhas hoje, a atriz Carla Daniel. Parabéns para ela e para você também que comemora mais um ano de vida. Muitas felicidades.
2: Muitas felicidades.
1: Os nascidos em 15 de agosto sob signo de leão, com a personalidade de touro, são de sentimentos profundos e apaixonados. Quando amam, amam de fato e de modo contundente. Costumam viver grandes paixões e é difícil manter o controle dos seus sentimentos. Seus principais pontos fortes de caráter são demonstrados em seu charme atraente, habilidade de observação e hospitalidade para com os outros. Esses são os nascidos do dia de hoje. E eu vou abrindo então as previsões, falando pra você de Áries e desejando você um ótimo sábado. Olá, Áries, de 21 de março a 20 de abril. Áries, criatividade você terá de sobra, mas tem que ser mais discreto com relação à vida pessoal. A boa chance de você ter aborrecimento com intrigas no trabalho ou com pessoas de autoridade. E tudo que envolva recreação recebe boas vibrações. No campo afetivo, é hora de se desligar do passado. O seu número de sorte, 84, e a cor é rosa hoje, viu, Áries? Olá, Touro, de 21 de abril a 20 de maio. Touro, bom dia para investir em projetos mais ambiciosos. Há chance de você conquistar a liberdade que deseja. Não tem receio de dar asas à sua imaginação. Trabalho artesanal tem boas chances de crescer. Na área do romance, o clima de intimidade está invadindo o seu território, hein? Número de sorte 73 e a cor é marrom, Touro.
2: Gêmeos!
1: E agora eu falo pra você de Gêmeos, de 21 de maio a 20 de junho. Gêmeos, não tem receio de contar com a ajuda financeira da família. Terá a sensação de que nada acontece com a urgência que você gostaria. De que nada acontece com a urgência de que deseja. O astral indica que pode passar por momentos de grande tensão emocional. Você terá um ótimo entrosamento com as pessoas do seu convívio. Número de sorte, Gêmeos. Aposte no 94 e a cor é verde. Daqui a pouquinho, Câncer, Leão e Virgem. Continue por aqui, porque eu volto já já, hein?
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0: informações esportivas. A 22ª rodada do Campeonato Brasileiro da Série B começou ontem com 3 jogos. No Moisés Lucarelli, empate. Ponte Preta e Náutico 1-1. No estádio 1º de Maio, o São Bernardo perdeu para o Botafogo de Ribeirão Preto por 1-0. E na Ilha do Retiro, o Sport venceu Londrina por 2-1. E com esse resultado, o Sport subiu para a 5ª posição com 35 pontos, mas ainda tem muita bola para rolar até o final desta 22ª rodada. Hoje serão 4 partidas. Às 16h, 3 jogos: Ceará e Cuiabá, Atlético Goianiense e Vila Nova, Criciúma e Goiás. E às 18h30, Juventude e Fortaleza. Amanhã, domingo, 11h, Operário e Avaí. E às 18h30, América Mineiro e Atlético e CRB e Novo Horizontino. O principal artilheiro da Série B até o momento é Mikael, atacante do CRB, com 14 gols.
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2: Olha, eu tô chegando com o Tititi no seu rádio, com notícias de Nicole Bals. Vai voltar com tudo ao Carnaval do Rio de Janeiro, é isso mesmo. Mas dessa vez, ela não será musa nem rainha, não. A influenciadora vai ser o grande tema do desfile da Escola de Samba Tradição, da série Prata. Nicole contou que ficou emocionada com a homenagem e diz que nunca imaginou ser homenageada em sua vida. Ainda mais, é uma festa tão especial para ela. Carnaval e Nicole Bals, né? Uma combinação que promete dar o que falar. No próximo bloco, vou falar da cantora espanhola Rosália. É daqui a pouquinho.
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5: Sábado, 15 de agosto de 2026. Este é o Giro de Notícias, eu sou Eduardo Amaral e você acompanha os destaques do momento. O presidente do Senado, Davi Alcolumbre, do União do Amapá, liberou para análise da Comissão de Constituição e Justiça, a CCJ da Casa, a proposta de emenda à Constituição, PEC, que acaba com a escala de trabalho 6x1. A decisão veio após conversas de Alcolumbre com o presidente Luiz Inácio Lula da Silva. A PEC estava na mesa do senador desde o final de maio, depois de ser aprovada na Câmara dos Deputados. O presidente Luiz Inácio Lula da Silva afirmou nesta sexta-feira que o governo brasileiro só concederá o agramento ao indicado pelo presidente dos Estados Unidos, Donald Trump, para a embaixada norte-americana em Brasília, Daniel Pérez, depois das eleições de outubro. A declaração foi dada durante entrevista concedida aos podcasts Não Inviabilize e As Cunhãs. No dia 7 de agosto, o Senado dos Estados Unidos aprovou a indicação do deputado Daniel Pérez para a embaixada em Brasília. Agora, ele precisa ser aceito pelo governo brasileiro para assumir o posto. A Petrobras informou nesta sexta-feira que identificou a presença de hidrocarbonetos em poços exploratórios em perfuração do bloco FZAM59, em águas profundas do Amapá, na bacia sedimentar da Foz do Amazonas, na margem equatorial brasileira. Os hidrocarbonetos são obtidos principalmente de petróleo e do gás natural, servindo como matéria-prima essencial para combustíveis plásticos e borrachas. O Poço Morfo está localizado a cerca de 175 quilômetros da costa do estado do Amapá. A Petrobras é a operadora do bloco e detém 100% de participação na área. Um terremoto de 7,7 graus na escala Richter atingiu a costa da Indonésia ainda na noite desta sexta-feira, no horário do Brasil. Pelo menos 38 pessoas morreram em razão do tremor, que ainda causou danos nas cidades afetadas. O epicentro do terremoto aconteceu no mar, próximo à Ilha de Flores. O Tribunal de Justiça de São Paulo suspendeu nesta sexta-feira o edital da Prefeitura da capital que previa a transferência da administração de 3 escolas públicas para iniciativa privada. A decisão liminar é do desembargador Marcelo Semer, da 10ª Câmara de Direito Público do Tribunal de Justiça de São Paulo, que analisou 3 ações civis públicas que pediram a suspensão do edital. O Giro de Notícias é uma produção Agência Rádio Web. Texto e apresentação, Eduardo Amaral.
6: Ok, Eduardo, bom dia para você. Agora 9:19 na província. Bom dia, manda um abraço pro Zequinha e também o Ronaldo que estão ouvindo a gente. Hoje é dia de Nossa Senhora da Lapa e a Raíssa de Jesus vai trazer mais informações sobre o jubileu que acontece em Antônio Pereira.
7: Você sabia que o Jubileu de Nossa Senhora da Lapa de Antônio Pereira é uma das mais antigas celebrações religiosas e culturais de Ouro Preto? É isso mesmo. O jubileu foi registrado como patrimônio imaterial em 2025 pelo Conselho Municipal de Preservação do Patrimônio Cultural e Natural de Ouro Preto, Compatri. Durante o processo, os pesquisadores descobriram que a Festa da Lapa é uma das celebrações religiosas mais antigas de Minas Gerais. O dia principal de Nossa Senhora da Conceição da Lapa é comemorado no dia 15 de agosto. Este ano, as programações religiosas estão acontecendo desde o dia 31 de julho e irão até o dia 16 de agosto. Sendo realizadas pela Paróquia Sagrado Coração de Jesus, as atividades celebram os 304 anos de devoção à Nossa Senhora da Lapa. Já as programações culturais acontecerão nos dias 14 e 15 de agosto, reunindo visitantes, famílias e moradores em 2 dias de muita alegria, música e diversão. Recebendo os artistas Neguinho Safadão, Igor Ferrari, Caminho Pádio, Trela Canela e Renatinho e seus teclados. A programação completa já está disponível no nosso site, no link da bio. Fica o convite, conheça a padroeira de Antônio Pereira e descubra mais sobre a história da região.

0: Os candidatos à presidência da República iniciam oficialmente a campanha eleitoral neste domingo. Os 5 nomes com mais intenções de voto nas pesquisas escolheram como palco do pontapé inicial da corrida presidencial locais ligados às suas trajetórias políticas. O presidente Lula fará um ato no estádio Vila Euclides, em São Bernardo do Campo, em São Paulo. O local é um dos principais redutos da militância do petista, com destaque para o fim dos anos 1970 e início dos anos 1980, onde foram realizadas manifestações sindicalistas. Já Flávio Bolsonaro, do PL, optou por um evento em Copacabana, no Rio de Janeiro. No passado próximo, o bairro recebeu os eventos de maior público de seu pai, o ex-presidente Jair Bolsonaro. O mineiro Romeu Zema, do Partido Novo, dará início à campanha em Montes Claros, no interior de Minas Gerais. Augusto Cury, do Avante, marcou o início da campanha no mesmo estado, porém com um ato na Praça Getúlio Vargas, no município de Santa Luzia. Ronaldo Caiado, do PSD, fará uma carreata percorrendo cidades de Goiás e do entorno do DF, desde Águas Lindas até Luziânia. Renan Santos, do Missão, decidiu fazer um ato no Largo do São Francisco, em São Paulo, onde foi aluno da Faculdade de Direito da USP. Dia 16 marca a data na qual os candidatos ficam autorizados a pedir votos explicitamente, fazer lives que promovam a candidatura e organizar comícios. No dia 28 de agosto, começa a propaganda eleitoral gratuita em rádio e televisão. O cumprimento às regras é fiscado pelo Ministério Público Eleitoral, mas a população pode participar da supervisão e apresentar denúncias por meio do aplicativo Pardal, disponível nas lojas dos principais sistemas operacionais dos celulares. O programa permite o envio de queixas de propaganda eleitoral irregular. Reportagem Álvaro Couto.
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2: Eu fui no forró ver o Cristiano e o saco de arroz e ele me apresentou uma gata. Pense numa gata, mano. Aquela mulherzona assim, 1,80m de altura, cabelos claros, olhos castanhos, a pele lisinha. O saco de arroz olhou em mim assim e falou, estranho é homem. Falei, não, moço. Aí já olhei no gogó dela assim, lisinho, moço. Só a sola, como diz o Nema Brasil, só a sola. E aí ela disse, o senhor dança de demais. E comecei a dançar mais ela assim, e ela já me puxando pro lado da viria, sabe? Ela pegava assim na minha coluna dorsal e puxava pro lado da viria. Eu falei, não sei, achando assim muita graxa pro diferencial da 9 eixos, né? Ela disse, o senhor sabia que beijo grego não é na boca? Eu falei, sabia não. Ela disse, pois é, não é na boca não. Eu disse, ixi, rapaz. E aí dançando, dança vai, dança vem. E ela me encalcando pro lado da viria, sabe? A gente parou uma música, eu fui no saco de arroz dizia, estranho é omelete. Falei, rapaz, ela falou que beijo grego não é na boca, olha o saco de arroz. Ele disse, pois é, você vai balangar numa sicuria e mais monstro do mundo. Então, com outra música, ela veio e me chamou pra dançar de novo. Ela falou uns códigos lá, sabe, LG, Samsung, negócio de LG e Samsung, sabe assim, o que, que eu achava. Se eu era maciço. Aí eu disse, não, eu não sou maciço não, sou aposentado. E o saco de arroz, de vez em quando, passava perto de mim, assim, dançando com a velhinha e falava, estranha homem. Outra, essa mulher foi no banheiro, assim, usar o toalete, ela disse, vou ao toalete. Aí deixou a carteira dela assim, aqueles negócios de guardar os documentos. Né? Aí o saco de arroz abriu, aí tava o tite eleitor dela lá dentro, eu peguei o tite eleitor e olhei, tava escrito, Sebastião Rubens, ó. O saco de arroz falou, não falei pra você que estranho era homem?
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0: Olá, Câncer, de 21 de junho a 21 de julho. Câncer, excelente dia para quem trabalha com o público, principalmente na área de recreação. Há uma necessidade maior de liberdade, razão pela qual as profissões liberais serão as mais favorecidas. A noite promete ser inesquecível, então aproveite o momento com seu amorzão. Número de sorte 81 e a cor é preto, Câncer. Olá, Leão, de 22 de julho e 22 de agosto. Leão, observe por que a situação começa a se modificar no setor material agora. Um dinheiro a mais poderá chegar. Aplique bem uma parte do que receber. Depois que o sol transitar na sua casa financeira, poderá vir o dinheiro que precisa. Saia da rotina hoje e divirta-se com o seu amorzão, Leão. Número de sorte 1 e a cor é branca. Virgem. Olá, Virgem, de 23 de agosto a 22 de setembro. Virgem, encare com otimismo as novidades que vão surgir. Sua capacidade de adaptação pode ser testada. Não brinque com a saúde neste dia. Procure relaxar um pouco e distraia-se. No campo sentimental, você não pode se queixar da sorte. Amor a mil, hein? Número de sorte 91 e a cor é bege, viu, Virgem? Fique ligada comigo, daqui a pouquinho eu volto falando pra você que nasceu em Libra, Escorpião e Sagitário, hein? O jogo é rápido, segura aí.
1: O jogo é rápido, 9 horas e 26 na província. Sucesso e informação no seu rádio, sabadão, 15 de agosto, mandando aquele abraço para você na sua casa, no carro, no trabalho, pessoal dos aplicativos, dos táxis, dos ônibus, das vans, sempre ligados aqui na província. Todo dia, toda hora. Sucesso. 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

0: Estou de volta com previsões para Libra, de 23 de setembro a 22 de outubro. Libra, atividades que possam ser feitas em casa vão dar um pouco mais de pique a você. Trabalho que exige concentração vai deslanchar com facilidade, entretanto, não convém abusar da sorte, hein? Se você não tiver disciplina, poderá pôr tudo a perder. Na área afetiva, há um jogo de sedução envolvendo você e o amorzão. Número de sorte 66 e a cor é cinza hoje, viu, Libra?
1: Escorpião.
0: Olá, Escorpião, de 23 de outubro a 21 de novembro. Escorpião, terá a sensação de que as pessoas estão mais prontas a cooperar com o seu trabalho. Deixe o passado de lado, bem como em situações que já não lhe interessam mais. Agora um detalhe, hein? Não fique na dependência dos outros para conseguir o que você quer. Seja competente. Seu número de sorte é 74 e a cor é creme, Escorpião.
1: Sagitário.
0: Alô, Sagitário, de 22 de novembro a 21 de dezembro. Sagitário, bom dia para investir em projetos mais ambiciosos. Um bom estudo, fazer traduções e lidar com tarefas será ótimo. Há chance também de você conquistar a liberdade que tanto deseja. E encare as mudanças que ocorrerem com otimismo. Elas vão favorecer, inclusive, a vida amorosa, Sagitário. Número de sorte, 85 e a cor é roxo. Fique ligada, daqui a pouquinho tem Capricórnio, Aquário e Peixes. É já.
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0: Ou querendo, né? Não sei.
1: Maiara Maraíza, Já Te Namoro, 9h36 na província, nesse sabadão, 15 de agosto, as últimas de hoje. Alô, Cris!
2: Das previsões astrais chegando para você no seu sabadão. Olá, Capricórnio, de 22 de dezembro a 20 de janeiro. Capricórnio terá um dia agradável pela frente. Dê asas à sua imaginação e não terá do que se arrepender. Mas não ultrapasse o limite financeiro, hein? Há uma tendência a gastar com supérfluos nesse dia. À noite, o clima é de sensualidade. Número de sorte 19, a cor é lilás. Olá, Aquário, de 21 de janeiro a 19 de fevereiro. Aquário, há boa chance de você diversificar a sua área de trabalho. No entanto, pode faltar tempo para cumprir com suas obrigações. Não convém tomar decisões precipitadas. O romance deve ser enriquecido de muita atenção. Número de sorte 11 e a cor é laranja, Aquário. Peixes. Olá, Peixes, de 20 de fevereiro a 20 de março. Peixes, você vai demonstrar mais capacidade e mudança de cargo ou emprego. Tem tudo para corresponder às suas expectativas. O astral desfavorece, entretanto, o trabalho em equipe e a distribuição de tarefas. Convites para festas vão movimentar a sua noite. Número de sorte 24, Peixes, e a cor é azul. Bem, meus amigos e amigas, essas foram as previsões astrais de hoje. Um excelente sábado para você, bom final de semana. A gente se fala novamente com mais previsões na segunda. E claro, aqui você é sempre o meu convidado especial e eu aguardo você. Até lá então.
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0: No dia dos solteiros, pedis aqui na província, no nosso show da manhã. Wish you were here. O Carlos está perguntando se tem algum baile dos solteiros hoje. Se tiver, manda aqui pra gente no zap que a gente divulga. Utilidade pública. 9h48, bom dia pra você, sabadão, 15 de agosto, ainda tá nublado por aqui. Como disse mais cedo, meus amigos de Cachoeira disseram que lá já tem sol. Tomara que chegue por aqui também. Enquanto isso, a gente vai te aquecendo. Daqui a pouquinho tem novela, esporte e notícia pra você.
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0: Márcia Felipe, a Fenomenal, já chorei pra valer. Faltando 8 para as 10, bom dia para você. Cris Marques está de volta com A Nobreza do Amor, é o resumo de novelas. Província, 8 para as 10.
1: Sábado, e eu tô por aqui chegando com as emoções da sua novela preferida, A Nobreza do Amor, a nossa novela das 6. Olha hoje, hein? A Lica sente orgulho ao visitar as terras de Tonho e a Dalgisa se insinua para Mirinho. E Marta e Virgínia percebem. Virgínia finge naturalidade diante de Dalgisa e Mirinho. E Marta se surpreende também. E Viriato alerta Bartô para desistir das artimanhas para transformar Veneranda em santa. Marta confronta Diógenes e diz que o marido parece estar com medo de Virgínia. E a Lica hoje desabafa com Niara sobre pelutas diferentes de Tonho. E a novela termina com Binto orientando como Kenia deve se vestir para o jantar. E Gendal estranha a aparência da filha. Tudo isso hoje em A Nobreza do Amor. Na segunda tem mais, mas daqui a pouquinho a novela das 7.
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3: 15 de agosto, 1900, a primeira entrada oficial de imigrantes chineses em São Paulo. 1914, o canal do Panamá é aberto para o tráfego. 1947, a Índia ganha a independência do domínio britânico depois de quase 190 anos de domínio da coroa e se une à Comunidade das Nações. 1998, a Apple apresenta o computador iMac. 2007, um sismo de magnitude 8.0 na costa do Pacífico devasta Ica e várias regiões do Peru, matando 514 pessoas e ferindo 1.090. 2020, a Rússia inicia a produção da vacina Sputnik V para a Covid-19. 2023, um apagão atinge 26 das 27 unidades federativas do Brasil.
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4: De uma só vez, o Atlético Mineiro anunciou 2 reforços para o meio de campo. Um é Fred, que já jogou na seleção brasileira e estava doido para voltar a atuar no clube do seu coração. O Atlético Mineiro pagou 12 milhões de reais ao Fenerbahçe da Turquia para que o atleta fosse liberado de forma mais rápida. O jogador deverá chegar no Brasil na próxima semana. O outro foi o volante Kevin Castanho, que joga no River Plate. O colombiano de 25 anos já está em Belo Horizonte. Assinou contrato de empréstimo por 1 ano com opção de compra. Castanho já foi, inclusive, regularizado no BID, o Boletim Informativo Diário da CBF. E com isso, se o técnico Eduardo Domingues quiser, ele já pode estrear com a camisa do Atlético neste domingo, diante do Grêmio na Arena MRV, às 16h, pela 23ª rodada do Campeonato Brasileiro. A última vez que ele entrou em campo foi na Copa do Mundo, no dia 27 de junho, pela fase de grupos.
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6: A Organização dos Estados Americanos, a OEA, informou que enviará observadores internacionais para acompanhar as eleições de outubro no Brasil. Os membros da entidade vão percorrer locais de votação e terão reuniões com autoridades brasileiras durante os 2 turnos da eleição. A OEA assinou um acordo com o Brasil nesta quinta-feira para viabilizar o envio da missão internacional. A presença de observadores é praxe nas relações internacionais e ocorre a partir de acordos de cooperação. Autoridades brasileiras também são enviadas ao exterior para acompanhar pleitos internacionais. Essa será a quinta vez que a OEA enviará seus representantes ao Brasil. O trabalho é feito desde as eleições de 2018. Na última eleição presidencial em 2022, a OEA concluiu que o pleito ocorreu com ordem e normalidade, não apontando nenhuma suspeita de fraude. Além da Organização dos Estados Americanos, outras missões internacionais foram confirmadas para acompanhar as eleições brasileiras, como a União Europeia, o Parlamento do Mercosul, a União Interamericana de Organismos Eleitorais, a Liga dos Estados Árabes e a Comunidade dos Países de Língua Portuguesa. Com informações da Agência Brasil, da Rádio Nacional em Brasília, Gésio Passos.
7: O objetivo da norma é fortalecer a fiscalização do mercado de combustíveis. Elaborada pelo Conselho Nacional de Política Energética, o documento estabelece a atuação da Agência Nacional do Petróleo, Gás Natural e Biocombustíveis nas ações preventivas de fiscalização dos agentes regulados, nas atividades de produção, importação, distribuição e revenda varejista de combustíveis e derivados de petróleo. Assim, a ANP poderá fazer a identificação antecipada de falhas e a adoção de medidas corretivas para manter o adequado funcionamento dos equipamentos, contribuindo para o aumento da confiabilidade e segurança operacional. A norma determina ainda um maior intercâmbio de informações eletrônicas com institutos de defesa do consumidor, ministérios públicos, polícias civil e federal e Inmetro. Caberá também à ANP combater as fraudes no setor, com atenção especial para matérias-primas, tipos de petróleo utilizados, os derivados e biocombustíveis produzidos, atestando anualmente que a produção está adequada ao processo produtivo, garantindo uma maior confiabilidade aos consumidores. Da agência Rádio Gov em Brasília, Nazi Brum.
8: O presidente do Senado, Davi Alcolumbre, destravou a tramitação de 3 propostas prioritárias para o governo Lula. Foram encaminhadas para análise em comissões especiais a PEC que prevê o fim da escala 6x1, a PEC da segurança pública e o projeto que cria a Política Nacional de Minerais Críticos. Essa decisão de começar a tramitar essas matérias acontece após a retomada do diálogo entre Alcolumbre e o presidente Lula. Eles se encontraram 3 vezes nos últimos 10 dias, depois de ficarem meses sem se falar. No último dia de esforço concentrado desta semana, o presidente do Senado, Davi Alcolumbre, adiantou que pretende conversar com os senadores para definir um cronograma de análise da PEC que acaba com a escala 6x1.
9: Eu vou conversar com os senadores sobre o tema, porque eu observei muito a fala do presidente da República nas 2 conversas que eu tive com ele, e realmente o governo tem um desejo de que as pautas prioritárias possam tramitar. Então, eu ouvi, compreendi a importância e vou falar com os senadores.
8: PEC do fim da escala 6x1 e a PEC da segurança pública foram encaminhadas à Comissão de Constituição e Justiça. Alcolumbre classificou os temas como de alta complexidade e afirmou que as matérias seguirão um rito normal no Senado, com análise nas comissões antes de uma eventual votação em plenário. Apesar do encaminhamento dado por Alcolumbre, a expectativa no Senado é de que essa votação fique apenas para depois das eleições de outubro. O avanço nessas matérias acontece depois de meses de desgaste na relação de Lula e Alcolumbre. Esse atrito foi agravado com a recusa do Senado pela indicação de Jorge Messias para o Supremo Tribunal Federal. Nas últimas semanas, os dois retomaram o diálogo. Agência Rádio Web, de Brasília, Yuri Hudson.
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11: Olha, eu sou contra e tenho um posicionamento contrário a qualquer tipo de discriminação. Agora, eu acho que a pessoa que não paga os outros deveria ter algum jeito, assim, da gente sinalizar ela, para ela ter um reconhecimento na sociedade de ser vergonha, safado e não paga a gente. A pessoa que não paga os outros, ela tinha que ser proibido de postar vídeo desejando Feliz Natal, Feliz Ano Novo e desejando boas festas. Porque como é que você é hipócrita ao ponto de desejar felicidade para uma pessoa que você não pagou ele? Que você tá devendo? Então nós poderíamos estudar uma forma de sinalizar para a sociedade que pessoa X ou pessoa Y não paga ninguém. Que nós estaríamos até evitando uma inadimplência, estaríamos evitando alguma situação de safadeza. Isso é vergonhagem que é muito praticada por pessoas que pegam o dinheiro da gente e não paga, que compra fiado da gente e não paga, que fica devendo pra gente e não paga. E fica postando Feliz Ano Novo, Feliz Natal, mesmo tanto eu lhe ofereço. Mas não paga a gente. Fim de uma égua! É difícil.
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1: Vamos seguindo com o Tititi. Alô, alô, fãs do Camp Rock. 16 anos depois de Camp Rock 2, Demi Lovato e Jonas Brothers se reencontraram em Los Angeles para a premiere de Camp Rock 3. Joey, Nick e Kevin Jonas participaram do evento, que marcou o retorno da famosa franquia. E chega o Disney na sexta-feira. É nostalgia pura para quem cresceu com essa turma, não? Próximo bloco, eu trazendo para você notícia de Anne Hathaway. Ela tá com barrigão, hein? Que deu o que falar.
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0: ti-ti-ti, Anne Hathaway. Se você não sabe, eu também não sei. Mas a Cris vai explicar já já pra gente. 10 e 2, daqui a pouco também a nossa vice-prefeita Regina Braga vai trazer aí mais detalhes, festivais que estão chegando à nossa região, especialmente aí em Lavras Novas. 10 e 2 aqui na

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0: Sucesso internacional Dua Lipa na província com Training Season. Eduardo Costa, não valeu pra você. Bom dia, 10h10, hora certa, Posto Ouro Preto.
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12: Deus tem paciência com vocês porque não quer que ninguém seja destruído, mas que todos se arrependam. Segundo Pedro 3:9. Você já usou a expressão por um triz? Quantas pessoas estão hoje por um triz? Quantas enfrentam sua última hora neste exato momento? Não sei se você já pensou na última hora, na hora da morte. Sei, porém, que você está vivo ou viva agora. Deus está olhando o relógio com paciência. Ele está dando um tempo para que você reconheça os seus pecados e volte-se para o nosso Deus, porque Ele é rico em perdoar. A promessa de nosso texto se refere à última hora de tudo e de todos, o juízo final, o fim do mundo. Deus está segurando o tempo porque tem muita gente desprevenida caminhando para a condenação eterna. Nós que cremos em Jesus, esperamos a última hora com paciência e esperança. E nesse tempo aproveitamos para anunciar perdão e vida através de Jesus Cristo, nosso único Salvador. Música.

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2: Luana Piovani compartilhou nesta quinta-feira um vídeo no qual o influenciador Pedro Batuque, que fez conteúdo sobre carnaval, debocha da decisão de Virgínia Fonseca de deixar o posto de rainha da bateria da Grande Rio. Vale lembrar que quando a influenciadora foi anunciada para substituir Paulo Oliveira, a atriz e apresentadora deu declarações de que não concordava com a escolha da agremiação. No vídeo compartilhado por Luana, Pedro diz: "Vocês estão pensando que eu vim falar mal da Virgínia hoje? Claro que não, eu vim parabenizá-la pela ótima decisão. Um beijo, amada, vai com Deus, volta pra lá para suas coisinhas, vai caçar uma festa do peão de boiadeiro, um negócio que se assemelha mais com a sua realidade." Ele continuou: "Parabéns pela decisão perfeita. Ela se sentou com a família dela e agora vai priorizar os filhos. Acho que nem tão cedo a gente vai ver os filhos dela aqui. Ela vai ficar viajando pra Europa atrás do Vini Júnior, já que essa foi a decisão que ela tomou."
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3: Em 2026, terremotos de grande magnitude provocaram destruição e milhares de mortes em diferentes partes do mundo. Em junho, um terremoto de magnitude 7,8 atingiu as Filipinas, deixando dezenas de mortos e alertas de tsunami. No Japão, a terra tremeu forte em abril e em julho, interrompendo os serviços de trens bala e deixando milhares sem energia. Mas foi na América do Sul que o impacto humano foi mais drástico. Na Venezuela, o desastre ocorrido no final de junho já contabiliza mais de 4.800 mortos, quase 18 mil pessoas desabrigadas. Nesta semana, a Colômbia sofreu o tremor mais forte da década, com magnitude 7,4, que já deixou pelo menos 265 mortos e quase 500 desaparecidos. A resposta está sob os nossos pés, na estrutura de quebra-cabeça da Terra. As placas tectônicas. George Sand, professor do Centro de Sismologia da Universidade de São Paulo, detalha como isso acontece.
4: Você tem uma pressão grande na rocha, então essa rocha vai tendo uma pressão tão grande que chega uma hora que ela não aguenta e aí o terremoto acontece. Onde é que tem essas fraturas, onde tem essas falhas? Geralmente no limite de placas tectônicas, então maiores falhas geológicas que faz com que se movimenta.
3: Segundo o George Sand, mesmo ocorrendo longe, a energia liberada é tão grande que as ondas viajam pela Terra e podem chegar ao Brasil.
4: O terremoto dessa magnitude, ele tem uma área maior de abrangência e, por ser intermediário, ele vai sentir também regiões maiores ainda e os prédios, normalmente nos prédios, os andares mais altos que sente esse efeito do terremoto. Então, esse terremoto de 7, acima de 7, nessas regiões, seja na Argentina, seja no Chile, seja na Colômbia, seja na Venezuela, é sentido em algumas cidades brasileiras.
3: Com a previsão de um El Niño muito forte para este ano, muita gente começou a ligar o aquecimento das águas do mar aos tremores de terra. Marcos Ferreira, geofísico do Serviço Geológico do Brasil, diz que ainda não há estudos que apontem para isso.
5: Bom, não tem nada na literatura científica que sugere que questões climáticas afetem a ocorrência ou não ocorrência de tremores. São mecanismos completamente não relacionados.
3: O que faz um evento desses piorar é principalmente a proximidade com grandes cidades e a falta de preparo das estruturas. Ainda não podemos evitar que a terra trema, mas podemos evitar que os prédios caiam. De acordo com Marcos Ferreira, a prevenção passa por código de construção rigorosos e monitoramento constante.
5: O que dá para fazer no momento é fazer realmente o monitoramento disso. Nós vamos fazendo isso com os equipamentos modernos. No Brasil, nós temos a Agência Sismográfica Brasileira. A partir desses dados, você consegue identificar quais são essas áreas mais potenciais de ocorrência, quais são os terremotos esperados dentro dos nossos catálogos sísmicos. E aí você deriva questões de risco sísmico para poder definir parâmetros para construções.
3: A ciência avança no monitoramento, mas a preparação e o investimento em infraestrutura segura são as defesas reais contra a força imprevisível que vem do interior da Terra. Da TV Brasil em Brasília, Thiago Bittencourt.

0: O mutirão nacional oferece neste fim de semana, 15 e 16 de agosto, 10.300 vagas para perícias médicas e avaliações sociais em agências do Instituto Nacional do Seguro Social, INSS. Os atendimentos serão realizados em agências de diferentes estados. As perícias e avaliações são etapas necessárias para análise de benefícios previdenciários e assistenciais. Os atendimentos estão previstos em unidades de Alagoas, Amazonas, Bahia, Goiás, Maranhão, Mato Grosso do Sul, Paraná, Pernambuco, Rio de Janeiro e São Paulo. Na relação divulgada pelo Ministério da Previdência Social, há vagas disponíveis em localidades como Penedo e Arapiraca, em Alagoas, Recife, Caruaru e Petrolina, em Pernambuco, e Jundiaí, Franco da Rocha e Itaquaquecetuba, em São Paulo. Para participar, é preciso fazer agendamento previamente. O procedimento pode ser realizado pelo site ou aplicativo Meu INSS ou pela Central 135. Saiba mais em gov.br/INSS. Com redação de Diego Freitas, da agência Rádio Gov em Brasília, Gilson Santa Fé.
1: Muitos jogos neste fim de semana. Nesta sexta-feira teremos Série B do Campeonato Brasileiro, 3 jogos: Ponte Preta e Náutico, São Bernardo e Botafogo de Verão Preto, Sport e Londrina. Pelo Brasileirão Feminino, a bola rola para Atlético Mineiro e Grêmio. No sábado, Série A do Brasileirão, 3 jogos: Fluminense, Palmeiras, Atlético Paranaense e Bragantino, São Paulo e Curitiba. Pela Série B, 4 partidas: o clássico Atlético e Vila Nova, Criciúma e Goiás, Juventude e Fortaleza. Pelo Brasileirão Feminino, tem Fluminense e América Mineiro, Bragantino e Vitória, Bahia, Corinthians, Misto e Cruzeiro, Internacional e Ferroviária no domingo. Bola rola para a Série A do Campeonato Brasileiro com Chapecoense e Bahia, Atlético Mineiro e Grêmio, jogo que a Rádio Nacional transmite: Vasco da Gama e Santos, Mirassol e Flamengo, Vitória e Botafogo, Corinthians e Cruzeiro. Pela Série B, 3 jogos: Operário e Avaí, América Mineiro e Atletique, CRB e Novo Horizontino. Brasileirão Feminino, também 3 partidas: Botafogo e São Paulo, Palmeiras, Juventude, Santos e Flamengo. Na segunda-feira tem Brasileirão Série A, Internacional em Remo. Na Rádio Nacional em Brasília, Bruno Mendes.
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3: Tudo certo com você? Então vem comigo, tem mais Tititi chegando. Anne Hathaway mostrou barrigão de grávida e esbanjou elegância durante uma participação no programa Jimmy Kimmel Live. A atriz que anunciou a gravidez em junho apareceu toda de preto com um look chique e sofisticado, hein? A aparição aconteceu depois de Anne rebater críticas nas redes sociais de que a sua barriga era falsa. Grávida de verdade, ela mostrou que está curtindo essa nova fase e exibiu o barrigão com muito estilo. Tá lindona, mais ainda, né? Próximo bloco, notícia de Nanda Costa.
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4: Bom dia pra você, 10h31. Mais música pra você nesse sabadão, 15 de agosto. Sucesso de volta com Henrique Castro, Menos é Mais, Nem Pagando.

0: Menos é mais, Henrique Castro, não tem jeito.
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0: Lançamento Watch e Burn, top demais. E a gente conferiu também Jota Quest, Não Quero Dinheiro, Só Quero Amar. Jota Quest e Tim Maia. Dailara, Doeu em Mim, Henrique Castro, Menos é Mais, Nem Pagando. Daqui a pouco tem novela, esporte e notícia.
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0: Tati Portela, Tempestade, Zezé de Camargo, Irmão da Lua, Amigo das Estrelas. Faltando 11 para as 11 aqui na província, sabadão 15 de agosto. Estão chegando festivais importantes aqui na nossa região, como vai falar agora a nossa vice-prefeita Regina Braga, que está com o vereador Titão e também com a Raquel, que é promotora de eventos.
1: Estamos aqui, eu e o vereador Titão, com a Raquel Bicalho. Raquel, que promove festivais maravilhosos, estamos com ótimas notícias para nosso Ouro Preto. Começando em Lavras Novas e depois, ou no mesmo dia, não é não, Raquel? Vai ser no mesmo dia, teremos então festival em Lavras Novas e Ouro Preto. Raquel vai falar um pouquinho sobre o que ela está trazendo para
2: a
1: gente.
2: É isso mesmo, gente. A gente vai estar em Lavras Novas do dia 4 ao dia 7 com o festival Quatro Estações, inaugurando com a Estação Primavera. Né? É muita comida boa, muita música maravilhosa que a gente está curtindo, um evento para toda a família. E a gente vai estar esperando vocês lá. E aqui em Ouro Preto, a gente vai estar inaugurando o nosso evento esse ano, Saberes e Sabores de Ouro Preto, né? Que teremos vários artesãos locais mostrando suas artes, fazendo suas artes ao vivo, muita comida boa, né? Doce de São Bartolomeu. Enfim, estamos esperando vocês aqui.
1: É isso aí, né, Titão? Fala um pouquinho também.
3: Venham todos vocês, teremos nesse próximo feriado de setembro, entre 4 a 7. Todas essas programações aqui, mais uma vez a Prefeitura Municipal de Ouro Preto, o governo Ângelo e Regina, trazendo de tudo o que tem de melhor para o nosso Brasil, aqui para a nossa querida Ouro Preto. Obrigado a todos.
0: Exatamente. Ok, um abraço. Vice-prefeita Regina Braga, que continua aqui com a gente, falando agora sobre a sala de estabilização no distrito de Antônio Pereira.
1: Antônio Pereira agora tem sala de estabilização, um serviço muito importante que salva vidas, que é um serviço de saúde na área de urgência e emergência. Mais de 1000 atendimentos mensais, isso poupa as pessoas de Antônio Pereira de ter que ir para a UPA de Ouro Preto, pegar estrada, correndo risco de vida. Então, mais uma entrega fantástica numa área tão importante que é a área da saúde.
0: Ok, Regina, um abraço, 8 para as 11. Cris Marques, coração acelerado. Resumo de novela.
4: Tô de volta, Coração Acelerado. Hoje tem a representação do último capítulo de Coração Acelerado. E claro que a gente vai rever, porque foram muitas emoções, não é mesmo? Gostou do final da novela? Eu amei. Então, vamos acompanhar tudo novamente. Vale a pena. E daqui a pouquinho eu tô de volta com Quem Ama Cuida.
5: Celebridades, quem deixou saudade? Em 15 de agosto de 2012, morre o compositor e flautista brasileiro Altamiro Carrilho. Gravou mais de 100 discos e compôs cerca de 200 canções, tendo se apresentado em mais de 40 países, difundindo o choro brasileiro. É o flautista com maior número de gravações registradas na história do disco no Brasil, além de ser considerado por críticos e especialistas da área como um dos maiores flautistas da história do instrumento.
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7: Os quatro primeiros times da Série D, a quarta divisão do brasileiro, que vão garantir o acesso para a Série C no ano que vem, serão conhecidos neste final de semana. Depois haverá o preenchimento das outras duas vagas. Seis equipes sobem da Série D para a Série C. Gama, São José, Uberlândia, CSA, Goiatuba, Asa Nacional e ABC lutam pelo acesso. Nos jogos de ida, Uberlândia venceu, fez 1-0 no CSA em casa. Neste sábado, os dois voltam a se enfrentar no Rei Pelé às 5 da tarde. As outras três partidas vão ser realizadas amanhã, domingo. 4 da tarde, o Gama recebe o São José no Bezerrão. No outro jogo, os dois empataram 1-1 no Rio Grande do Sul. Às 5 da tarde, o ABC recebe o Nacional na Arena das Dunas, com a vantagem de ter vencido o adversário por 2-1 em Manaus. E também às 5 da tarde, Asa e Goiatuba vão se enfrentar no Municipal de Ará Piraca para saber quem avança de fase. Em Goiatuba, o placar foi 0-0. Os quatro perdedores das quartas de final vão disputar playoffs para a definição das outras duas vagas no acesso.
8: Tirando com a notícia. Uma influenciadora digital foi condenada a pagar uma indenização de R$7 mil em danos morais a um adolescente que foi alvo de ofensas nas redes sociais. De acordo com o processo, o adolescente mantém uma página em uma rede social voltada para comentários sobre personalidades da região de Ipatinga, no Vale do Aço. O conflito começou quando ele fez postagens envolvendo a imagem da influenciadora e da família dela. Em resposta, a réu utilizou o perfil pessoal para atacar a aparência física do jovem. O autor alegou que foi intimidado pelo marido da influenciadora em uma academia, após supostas ameaças feitas por ela em transmissões ao vivo. Em primeira instância, o casal foi condenado a indenizar o adolescente em R$7 mil e proibido de postar qualquer conteúdo depreciativo em relação ao jovem, sob pena de multa. A influenciadora e o marido recorreram. O Tribunal de Justiça de Minas Gerais confirmou a sentença da comarca de Ipatinga. Os desembargadores entenderam que, embora houvesse um contexto de provocações mútuas na internet, a influenciadora abusou do direito de expressão ao utilizar termos discriminatórios e pejorativos contra o adolescente, que era menor de idade à época dos fatos. No caso do marido, a condenação foi retirada por considerar que não houve provas de que ele tenha praticado agressões ou ameaças físicas contra o adolescente. Do Tribunal de Justiça de Minas Gerais, repórter Lígia de Matos.
9: O Ministério Público de Minas Gerais denunciou um homem de 24 anos suspeito de matar a ex-companheira, uma estudante de medicina de 40 anos. O crime aconteceu no dia 27 de junho, no apartamento da vítima, em Barbacena, na região do Campo das Vertentes. Segundo a denúncia, o casal mantinha um relacionamento marcado por ciúmes excessivos e pelo comportamento controlador do homem. Depois de uma discussão, ele teria agredido e esfaqueado a mulher. O MPMG classificou o crime como feminicídio qualificado, cometido com meio cruel e recurso que dificultou a defesa da vítima. Depois do assassinato, o homem teria tomado banho e deixado o apartamento com o carro da mulher. Ele ainda levou cartões bancários, as chaves do imóvel e um tablet. O autor do crime fugiu em direção ao Rio de Janeiro, mas foi preso em Bom Jardim, em Minas Gerais. As investigações mostraram que ele chegou a fazer compras com os cartões da companheira. O MPMG também denunciou o homem por furto mediante fraude e pediu a manutenção da prisão preventiva, por causa do risco de fuga e da gravidade do crime. Do Ministério Público de Minas Gerais, para a agência Rádio Web, Vinícius Araújo.
10: A Copa do Mundo Feminina de 2027 ainda está a um ano de distância, mas o interesse pelo torneio já começa a crescer no Brasil. A seleção brasileira feminina alcançou neste mês a marca de 3 milhões e 100 mil seguidores em seu perfil oficial, e agora passou a liderar o ranking de seleções femininas nas redes sociais. O número coloca o Brasil à frente de Estados Unidos, Inglaterra, Austrália, França e também Polônia, e reforça o potencial de mobilização do Mundial, que será disputado em território brasileiro. O crescimento acontece em um momento importante para o futebol feminino. A seleção vai ter a oportunidade de disputar uma Copa do Mundo em casa pela primeira vez. Enquanto isso, o interesse pela competição começa a aumentar entre o público. Segundo dados do Instituto de Pesquisa, as buscas pelo termo Copa do Mundo Feminina 2027 cresceram 120% no Brasil no último mês. Isso mostra que o torneio começa a ganhar espaço na atenção dos torcedores, mesmo antes do início da competição. Agência Rádio Web, com informações do futebol feminino, Daniela Esperon.
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13: Ontem eu fui no postinho me consultar com o médico do SUS, aí falei, doutor, eu tô sentindo assim, uma pinguinguice, uma tremor, uma gemor, umas coisas ruins. E eu não sei o motivo, doutor, porque eu não bebo, eu não tenho namorada, tem mais de 2 anos que eu não dou assim, uma descaroçada nos caroços da macarruba, eu não fumo, eu não danço, eu não frequento ambientes que tem muita gente, eu não viajo, eu quase não saio de casa. A minha rotina é mais assim, é dentro de casa, deitado numa rede. Aí sabe o que ele falou? Pois você tá passando é da hora de morrer. Se você não faz porra nenhuma, o que vai tu tá fazendo aqui na terra? Não bebe, não sai, não desce, não caminha, não tem mulher. Tu tem que morrer logo, filho aí. Médico SUS é difícil.
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15: Tudo certo com você? Então vem comigo porque o Tititi tá de volta, hein? Nanda Costa curtiu o primeiro show da Rosália no Rio de Janeiro, muito bem acompanhada, por sinal. A atriz esteve na Farms Arena, ao lado da namorada Emily Ray, para conferir de pertinho a apresentação da cantora espanhola. Antes do show, Nanda compartilhou fotos nas redes sociais em clima de romance, com direito a beijinhos. As duas também aproveitaram para curtir juntas o show da Lux Tour. Daqui a pouquinho tem mais Tititi, segura que eu volto rapidinho, tá bom?
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0: Duda Bertelli, Ana Castela Boiadeira, Ponto Fraco. A gente ouviu também Revelação, Deixa Acontecer, 11 e 8.
1: Obrigada.
0: Um beijo e tudo, hein?
1: Deus abençoe sua vida, viu?
0: Amém. 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
1: Bom dia pra você, província 1118.
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5: Entreguem todas as suas preocupações a Deus, pois Ele cuida de vocês. 1 Pedro 5, 7. Você já viu uma casa sem portas? Esta pergunta parece bastante estranha, pois todas as casas têm portas e janelas. Como entrar e sair se não tem portas? Como a brisa e o sol poderiam encher a casa se não houvesse janelas? Nem sempre, porém, a gente se apercebe de como é importante chegar em casa à noite para descansar e ter uma porta que se abre para nos acolher. Deixar as preocupações do dia para trás, deixar que o leito cuide de nosso cansaço e nos prepare um novo dia de alegrias, esperanças, perseveranças. E como é bom acordar no dia seguinte e sentir que a noite de sono fez muito bem. Pedro escreve algo muito importante para a vida cristã: entregar as preocupações a Deus e deixar que Ele cuide de nós. E como é difícil a gente se livrar das preocupações, como é difícil confiá-las a Deus, como é difícil permitir que alguém cuide de nós. Até nisso o egoísmo atinge o ser humano. Hoje Deus está abrindo portas e janelas para nós entrarmos e entregar nossas preocupações em Suas mãos. Ele quer ser a casa para o nosso repouso. Ele quer cuidar de nós. Preocupações não vão desaparecer milagrosamente, mas podemos dividi-las com Deus.

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1: O clube de Londres formalizou uma proposta de 85 milhões de libras, o equivalente a 597 milhões de reais, pelo atacante brasileiro, e atingiu o que era desejado no início das negociações pelo rival de Manchester, que agora faz jogo duro. Savinho está decidido a se transferir e por isso ficou fora da atividade comandada por Enzo Maresca nesta última quinta-feira. O brasileiro de 22 anos entende que terá mais minutos e protagonismo no Tottenham, apesar de ter recebido elogios do novo treinador italiano do City durante a pré-temporada. O assédio do Spurs é antigo, de antes mesmo de a chegada do também italiano Roberto De Zerbi, que reafirmou o interesse em Savinho. Há um ano, Pep Guardiola travou a saída do atacante. O City recusou uma oferta de 60 milhões de libras e ainda renovou o contrato até meados de 2031. Agora, por sua vez, a investida foi maior e Savinho está decidido a buscar novos ares.
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2: O prazo para participar da segunda edição do programa Asas para o Futuro foi prorrogado até 31 de agosto. A iniciativa é destinada a institutos federais de educação, ciência e tecnologia e universidades federais, que poderão enviar propostas para oferecer cursos de qualificação profissional a jovens mulheres de 15 a 19 anos. Ao todo, serão selecionados 32 projetos, 16 para as regiões Norte e Nordeste e outros 16 para o Sul, Sudeste e Centro-Oeste. A meta deste ano é atender 3.520 participantes. Os cursos terão carga horária mínima de 160 horas de qualificação profissional, acrescidas de 40 horas de formação sociopolítica, totalizando 200 horas. As formações serão realizadas em áreas de ciência, tecnologia, engenharia e matemática e devem ser executadas no prazo de 4 meses. Cada participante receberá uma bolsa mensal de R$ 300. Dados estatísticos mostram que mulheres jovens, especialmente negras e periféricas, enfrentam barreiras estruturais no acesso ao mercado de trabalho e à educação. O programa Asas para o Futuro incentiva a participação dessas mulheres, oferecendo a elas oportunidades de formação, apoio financeiro e inserção profissional em setores estratégicos para o desenvolvimento do país. Da Rádio Nacional, no Rio de Janeiro, Solimar Luz.
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4: A rodada deste fim de semana do Brasileirão já entra para a história antes mesmo da bola rolar. Pela primeira vez, 3 mulheres serão responsáveis por apitar partidas da Série A em uma mesma rodada. Charlie Derrete, Daiane Muniz e Edna Alves Batista, todos com o escudo FIFA, foram designadas para comandar confrontos neste fim de semana. A marca representa mais um passo na presença feminina na arbitragem do principal campeonato do país. 2 dos jogos terão equipes de arbitragem com participação exclusivamente feminina entre árbitras e assistentes. A primeira a entrar em campo será a Charlie Lerretti, no sábado, 9 horas da noite. Ela vai estar no Morumbi para comandar São Paulo e Coritiba. As assistentes serão Fernanda Nardeira Gomes Antunes e Anne Kessy Gomes de Sá. Para a catarinense, a partida vai ter um significado especial. Será sua estreia como árbitra feminina em um jogo da Série A. Antes disso, Charlie já havia trabalhado em 5 partidas da elite nacional, sendo 3 como auxiliar de vídeo e 2 na função do VAR. O desempenho dela reforça a trajetória que ganhou destaque também no futebol feminino do ano passado, onde ela foi escolhida como a melhor árbitra de VAR do Brasileirão Feminino. Já no domingo, às 11 horas da manhã, será a vez de Daiane Muniz comandar Chapecoense e Bahia na Arena Condá. A paulista já participou de 6 jogos da Série A neste ano. Agora ela vai ser a primeira vez como árbitra principal. A rodada vai ter um encerramento por Edna Alves Batista. A paulista vai apitar Internacional e Remo na segunda-feira, 8 horas da noite, no Beira-Rio. Esse será o terceiro jogo dela como árbitra principal na Série A deste ano. Agência Rádio Web com informações do Brasileirão, Daniela Esperon.
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0: Estamos de volta.
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3: Agora 11h27, bom dia, sabadão, 15 de agosto. Daqui a pouco tem as principais informações dessa manhã de sábado. Daqui a pouco também tem novela, esporte, notícia pra você.

0: província, Nike Shortinho. Rafael Quadros, alô, prefeito, bom dia. 11:33, Cris Marques, quem ama, cuida. Resumo de novelas.
1: Sabadou e eu tô de volta, chegando com as emoções da novela das nove, Quem Ama Cuida. No capítulo desse sábado, Adriana manda Yuri procurar o famoso anel de Arthur. E ele acaba sendo descoberto por Edivaldo dentro do quarto de Diná. Sem saída, Yuri revela que é infiltrado de Adriana. E tem mais ainda, Pilar expulsa Brigitte de casa. E Pedro pergunta a Demir se ele pagou o perito para fraudar o processo de Adriana. E para fechar com chave de ouro, Adriana descobre uma verdadeira fortuna. Arthur deixou o joias valiosas e barras de ouro para ela, guardadas em um cofre no banco. É, emoções da novela Quem Ama Cuida. Na segunda tem mais, eu volto. Então até lá, gente.
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3: Final de semana de 23ª rodada do Brasileirão da Série A esquenta a briga pela ponta na classificação. Hoje serão três jogos, 16:30 no Maracanã, Fluminense e Palmeiras, 18:30 na Arena da Baixada, Atlético Paranaense, Red Bull Bragantino e 21:00 no Morumbi, São Paulo e Coritiba. No domingo, 6 partidas, 11:00, Arena Condá, Chapecoense e Bahia. 16:00, 2 jogos, São Januário, Vasco e Santos, Arena MRV, Atlético Mineiro e Grêmio. Às 18:30, mais 2 partidas, no Maião, Mirassol e Flamengo, e no Barradão, Vitória e Botafogo. E às 19:30, na Neoquímica Arena, Corinthians e Cruzeiro. O complemento da rodada será na segunda-feira, 20:00, no Beira Rio, com o duelo entre Internacional e Remo. O principal artilheiro da Série A até o momento é Viveiros, atacante do Atlético Paranaense, com 14 gols.

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1: Aí, maluco, tem umas coisas que não dá, viu, João? Acabei de sair do dentista, né, mano? O cara começa a trocar uma ideia, doido, comigo, e eu ali, ó, com a boca escancarada ali naquela posição, o cara metendo uns ferros de segurar, tá ligado, mano? E o cara não para de trocar ideia, mano, o cara quer saber tudo da nossa vida. Só que se o cara pelo menos fizesse perguntas onde eu dava pra responder sim ou não, tá ligado, com o dedo, não, mano. O cara perguntando, e aí, o que você fez hoje? Eu assim, ó... dando um laser no olho do tio com a minha própria visão laser que eu queria, mano. Mas não, ele ficava lá conversando. Tá cara carente, mano. Acho que o cara é sástico. É isso, o cara quer ver os clientes dele tudo querendo falar e não conseguindo, mano. Só certeza. Eu só não abandono ele porque, né, ele é responsável por meus dentes estar lindos.
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3: Estamos de volta com Tititi no seu rádio. Olha, Maiara está curtindo dias de descanso em Portimão, cidade localizada na região de Algarve, no sul de Portugal. Linda região, hein? A cantora está viajando na companhia, claro, de amigos e do namorado, o também cantor Felipe Cavalieri. É, e ela compartilhou alguns cliques em que aparece posando de biquíni durante o passeio de veleiro. E na legenda do post, olha só, hein? Celebrou, abre aspas, vivendo o extraordinário, fecha aspas. Entre chuva de comentários, Maiara ganhou uma declaração de Cavalieri. Abre aspas para ele. Minha vida, te amo, fecha aspas. E claro, os seguidores apareceram de peso para registrar elogios como deusa, está radiante, uma sereia e belíssima. É isso aí, galera. Amanhã tem mais Tititi e eu volto contando com a sua audiência. Até lá, então.
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4: Valeu, Cris. 11h38, 11 horas e 38 minutos. Daqui a pouquinho vamos saber as principais notícias dessa manhã de sábado, 15 de agosto, por aqui na província, você sabe, todo dia e toda hora.
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0: Paula Fernandes, era eu. Ed Sheeran, Azizan, faltando 15 para o meio-dia, hora das informações no seu rádio.
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3: Sábado, 15 de agosto de 2026. Este é o Giro de Notícias, eu sou Eduardo Amaral e você acompanha os destaques do momento. O presidente do Senado, Davi Alcolumbre, do União do Amapá, liberou para análise da Comissão de Constituição e Justiça, a CCJ da Casa, a proposta de emenda à Constituição, PEC, que acaba com a escala de trabalho 6x1. A decisão veio após conversas de Alcolumbre com o presidente Luiz Inácio Lula da Silva. A PEC estava na mesa do senador desde o final de maio, depois de ser aprovada na Câmara dos Deputados. O presidente Luiz Inácio Lula da Silva afirmou nesta sexta-feira que o governo brasileiro só concederá o agramento ao indicado pelo presidente dos Estados Unidos, Donald Trump, para a embaixada norte-americana em Brasília, Daniel Pérez, depois das eleições de outubro. A declaração foi dada durante entrevista concedida aos podcasts Não Inviabilize e As Cunhãs. No dia 7 de agosto, o Senado dos Estados Unidos aprovou a indicação do deputado Daniel Pérez para a embaixada em Brasília. Agora, ele precisa ser aceito pelo governo brasileiro para assumir o posto. A Petrobras informou nesta sexta-feira que identificou a presença de hidrocarbonetos em poços exploratórios em perfuração do bloco FZAM59, em águas profundas do Amapá, na bacia sedimentar da Foz do Amazonas, na margem equatorial brasileira. Os hidrocarbonetos são obtidos principalmente de petróleo e do gás natural, servindo como matéria-prima essencial para combustíveis plásticos e borrachas. O Poço Morfo está localizado a cerca de 175 quilômetros da costa do estado do Amapá. A Petrobras é a operadora do bloco e detém 100% de participação na área. Um terremoto de 7,7 graus na escala Richter atingiu a costa da Indonésia ainda na noite desta sexta-feira, no horário do Brasil. Pelo menos 38 pessoas morreram em razão do tremor, que ainda causou danos nas cidades afetadas. O epicentro do terremoto aconteceu no mar, próximo à Ilha de Flores. O Tribunal de Justiça de São Paulo suspendeu nesta sexta-feira o edital da Prefeitura da capital que previa a transferência da administração de 3 escolas públicas para iniciativa privada. A decisão liminar é do desembargador Marcelo Semer, da 10ª Câmara de Direito Público do Tribunal de Justiça de São Paulo, que analisou 3 ações civis públicas que pediram a suspensão do edital. O Giro de Notícias é uma produção Agência Rádio Web. Texto e apresentação, Eduardo Amaral.
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5: Paris, sábado, 15 de agosto de 2026. Vamos aos destaques do dia. Subiu para 38 o número de mortos no forte terremoto de magnitude 7,7 que atingiu nesta madrugada a Ilha das Flores, no leste da Indonésia. Outras 2 pessoas ficaram gravemente feridas e 11 tiveram ferimentos leves. As autoridades alertam que o número de mortos ainda pode aumentar porque os socorristas não conseguiram chegar a algumas das áreas mais afetadas. Equipes de resgate preparam o envio de helicópteros e uma aeronave para reforçar as buscas. Cerca de 2 mil moradores foram retirados de áreas de risco, casas e prédios foram danificados e houve cortes de energia elétrica. Localizada no chamado Círculo de Fogo do Pacífico, a Indonésia está entre as regiões de maior atividade sísmica do planeta. O Afeganistão marca neste sábado os 5 anos da volta do Talibã ao poder. Em Cabul, Apoiadores do regime celebraram a data com bandeiras do Emirado Islâmico e discursos sobre a recuperação da independência nacional. Em 15 de agosto de 2021, os talibãs entraram na capital afegã sem resistência após a retirada das tropas americanas e a fuga do então presidente Ashraf Ghani. Na época, milhares de afegãos tentaram deixar o território em meio ao caos no aeroporto de Cabul. Até então financiado em 75% pela comunidade internacional, o Afeganistão perdeu grande parte desses recursos. Os Estados Unidos decidiram isolar o regime e os países europeus seguiram o mesmo caminho. 5 anos depois, a ONU denuncia que a população, especialmente as mulheres, continuam submetidas a restrições severas impostas pelo regime fundamentalista. Pelo menos 7 pessoas morreram e 3 ficaram feridas após um ataque aéreo israelense contra uma residência na vila de Ansar, no sul do Líbano, segundo a agência estatal ANI. O bombardeio representa o episódio mais grave desde a trégua firmada em junho entre Israel e o Hezbollah. O primeiro-ministro libanês, Nawaf Salam, afirmou que entre os mortos estavam mulheres e crianças e contestou a versão das forças armadas israelenses que disseram ter atingido infraestruturas terroristas do Hezbollah. A Europa segue enfrentando uma série de incêndios agravados pela seca e pelas sucessivas ondas de calor. Aqui na França, apesar da redução do alerta para calor extremo no país, bombeiros continuam um combate a um incêndio que atinge a região de Landes, no sudoeste. Quase 1.600 hectares foram queimados e centenas de moradores tiveram que deixar suas casas. Da Rádio França Internacional para a agência Rádio Web, de Paris, Luísa Ramos.
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6: O governo brasileiro vai ouvir empresários antes de decidir se adota medidas de reciprocidade contra as tarifas impostas pelos Estados Unidos. O processo foi aberto nesta quinta-feira, mas não significa aplicação imediata de contramedidas. A intenção é avaliar os impactos de uma eventual reação sobre empresas brasileiras. As tarifas americanas chegam a 37,5% para alguns produtos brasileiros. O ministro da Fazenda, Dário Durigan, ressaltou que a abertura do processo não significa uma retaliação automática e confirmou que o governo terá cautela e responsabilidade na aplicação da lei da reciprocidade.
7: Ele demanda oitiva de eventuais interessados e eventuais impactados por uma medida de reciprocidade que pode vir ou não a ser adotada no futuro. O primeiro impacto do processo de reciprocidade é a gente poder colher, em especial do empresariado brasileiro, mas também do empresariado do exterior, quais seriam os impactos e as preocupações que eles têm com eventuais medidas de reciprocidade. Isso lembrando que essa lei de reciprocidade foi aprovada por unanimidade no Congresso e a gente tem sempre muita cautela e muita responsabilidade para manejar.
6: Nesta sexta-feira, entrevista a um podcast no Palácio da Alvorada, Lula disse que vai vencer os Estados Unidos na narrativa que, segundo o presidente brasileiro, é mentirosa. Segundo o petista, a reciprocidade adotada pelo Brasil é para mostrar que o país não é pouca coisa. O Brasil também acionou a Organização Mundial do Comércio para contestar as tarifas. Paralelamente, o governo afirma que continuará negociando com os Estados Unidos e buscando novos mercados para as exportações brasileiras. Agência Rádio Web, de Brasília, Yuri Hudson.
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9: Neste fim de semana, a bola vai rolar para a 23ª rodada do Brasileirão. E a rodada já começa com um líder em campo, o Palmeiras, que visita o Fluminense no estádio do Maracanã às 16h30. Abel Ferreira falou sobre a pressão que vem sofrendo por parte dos torcedores e se diz feliz e tranquilo no Verdão.
10: O símbolo que eu tenho aqui ao peito é desde 2020. E desde 2020, ganhando títulos, perdendo títulos, ganhando jogos, perdendo jogos, como treinador, faço uma coisa, é servir o Palmeiras da melhor forma que sei e que posso. Se estão à espera de ter um treinador que só ganha tudo, tenho que ir buscar o treinador de Paris Saint-Germain, que ele agora limpa tudo. Eu sei muito bem como é o futebol. Lamento que muitas vezes não esteja à altura das expectativas que toda a gente queria, que temos que Palmeiras tem que ganhar sempre. Não vou conseguir satisfazer essas expectativas de quem agora fico muito feliz. Estou aqui há 4, 5 anos, quando vejo toda a gente a remar para o mesmo lado.
9: Ainda neste sábado, mais dois confrontos. Atlético Paranaense e Bragantino na Arena da Baixada às 6h30 da noite. E fechando o dia com São Paulo e Curitiba no Morumbis, às 9 da noite. No domingo, destaque para Corinthians e Cruzeiro na Neoquímica Arena, às 7h30 da noite. Tem o Flamengo, que vai na perseguição ao líder Palmeiras enfrentar o Mirassol em São Paulo, às 6h30. Tem o duelo também da zona do rebaixamento. Vasco e Santos enfrentam no Rio de Janeiro, às 4 horas da tarde. Agência Rádio Web com informações do Brasileirão, Daniele Esperon. É ouro!

por aqui agradecendo a Deus por tudo e a você, a sintonia com a gente aqui na província. Tá chegando ao finalzinho o nosso show da manhã. Já te convidando para ficar, continuar, né? Ligado aqui na província, tem muita música boa chegando. E a saideira hoje é com Mumuzinho, no dia dos solteiros, hein? Solteiro apaixonado, valeu! Ótimo fim de semana para você.

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1: Em nome do Pai, do Filho e do Espírito Santo. Amém. O anjo do Senhor anunciou a Maria e ela concebeu do Espírito Santo. Ave Maria, cheia de graça, o Senhor é convosco. Bendita sois vós entre as mulheres e bendito é o fruto do vosso ventre, Jesus. Santa Maria, Mãe de Deus, rogai por nós, pecadores, agora e na hora da nossa morte. Amém. Eis aqui a serva do Senhor. Faça-se em mim segundo a vossa palavra. Ave Maria, cheia de graça, o Senhor é convosco. Bendita sois vós entre as mulheres e bendito é o fruto do vosso ventre, Jesus. Santa Maria, Mãe de Deus, rogai por nós, pecadores, agora e na hora da nossa morte. Amém. O Verbo de Deus se fez carne e habitou entre nós. Ave Maria, cheia de graça, o Senhor é convosco. Bendita sois vós entre as mulheres e bendito é o fruto do vosso ventre, Jesus. Santa Maria, Mãe de Deus, rogai por nós, pecadores, agora e na hora da nossa morte. Amém. Rogai por nós, Santa Mãe de Deus, para que sejamos dignos das promessas de Cristo. Oremos. Infundi, Senhor, em nossos corações a vossa graça. Nós vos suplicamos, a fim de que, conhecendo pela embaixada do anjo a encarnação de Jesus Cristo, vosso Filho, pelos merecimentos de sua paixão e morte na cruz, cheguemos à glória da ressurreição, pelo mesmo Cristo nosso Senhor. Amém. Glória ao Pai, ao Filho e ao Espírito Santo, como era no princípio, agora e sempre.

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2: 12
1: conta.
2: Horas e 7 minutos.
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2: 12 horas e 7 minutos.
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3: Olá, gente. Para você que é amante da boa música de todos os tempos, nós estamos de volta com mais uma nova edição do Back in Time. Eu, Roger Pires, te convido a viajar comigo pelo mundo mágico de grandes sucessos inesquecíveis. Iniciando com Honey My Side, Eurythmics. Yeah!

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0: Bon Jovi, Blaze of Glory, Bryan Adams, To I Have to Say You Word, e Bruce Springsteen, Born in the USA.
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0: Back in Time, você curtiu Absinto Lobo, Vanessa da Mata, Amado, Alma Gêmea com Sandra de Sá. Foi sucesso? Então, toca aqui no Back in Time.
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Estamos chegando ao final de mais uma apresentação do Back in Time. Muito obrigado pela sua audiência, pela sua companhia. E a gente se encontra. Um grande abraço.

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1: 13 horas e 57 minutos.
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1: 13 horas e 59 minutos.
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9: 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Diz aí como você está, baby. Tudo na paz de Deus. Então tá ótimo. Por aqui, Ricardo Borges. Thank you for joining me right here on Target International. E na sua estação favorita, está entrando no ar a Parada Country. 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Com os 10 sons do gênero country que mais executaram no mundo nesta semana. 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E para iniciar a nossa contagem regressiva, vamos à 10ª colocação da semana com Tim McGraw and Faithful. Meanwhile, back at Mama's. 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

0: 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E milhões em todo o planeta acompanham agora a parada country, The Country Chart. E os 10 sons do gênero country que mais executaram no mundo nesta semana. E na segunda colocação, Miranda Lambert com Automatic. Número 3, Jay Gowen com Bitten. 4, Blake Shelton e Juan Sebastian com Som Maiais. Número 5, Brad Eldridge, Bit of the Music. Sexto lugar para Tyler Ford com Whiskey in the Water. Posto de número 7 para Chris Young, Who I Am With You. No oitavo lugar, Luke Bryan e o som Play It Again. 9, Craig Campbell, Keep Them Kisses Coming. E na décima colocação, e abrindo a contagem regressiva, Tim McGraw, Unfaithful, Meanwhile, Back at Mama's. Bom, agora só resta acompanharmos o posto máximo do chart, a posição mais cobiçada. 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Se vicia aí, baby. Eu, Ricardo Borges, estou indo nessa. You got Richard, through Target International. A qualquer momento eu volto aqui na sua estação favorita, afinal as melhores rádios e melhores ouvintes são Target. Deixa os milhões em todo o planeta nos acompanhando, fiquem todos com Deus e, claro, com o primeiro lugar da parada country, the number one song on country chart. E o posto máximo fica com Justin Moore e o song Late in the Night Round, atingindo o topo do chart. Curte aí, bye for now, baby.
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5: 14 horas e 36 minutos.
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2: 14 horas e 39 minutos.
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4: É com grande alegria que estou chegando para mais uma edição do Divas da MPB. As melhores da música popular brasileira, na voz delas. E claro, vocês na companhia da Bete Regina, a partir de agora, nessa uma hora de muita música boa. Vamos então começando trazendo sabe quem? Fernanda Takai. Esconda o pranto num sorriso.

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0: Divas da MPB. E você ouviu comigo, Gal Costa, Meu Bem, Meu Mal. Tivemos também Leila Pinheiro, Diga Lá Coração, Joana, Uma Canção de Amor, e a primeira de hoje, Fernanda Takai, Esconda o Pranto no Sorriso.
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0: Voltamos então com Divas da MPB. Você ouve Simone e Um Desejo Só Não Basta.

Maria Santíssima, que em vossa imagem milagrosa de Aparecida espalhais inúmeros benefícios sobre o Brasil. Eu, embora indigno de pertencer ao número dos vossos servos, mas desejando participar dos benefícios da vossa misericórdia, prostrado a vossos pés, consagro-vos o entendimento, para que sempre pense no amor que mereceis. Consagro-vos a língua, para que sempre vos louve e propague a vossa devoção. Consagro-vos o coração, para que depois de Deus vos ame sobre todas as coisas. Recebei-nos, ó Rainha incomparável, no ditoso número dos vossos servos. Acolhei-nos debaixo da vossa proteção. Socorrei-nos em nossas necessidades espirituais e temporais, e sobretudo na hora da nossa morte. Abençoai-nos, ó Mãe Celestial, e com vossa poderosa intercessão, fortalecei-nos em nossa fraqueza, a fim de que, servindo-vos fielmente nesta vida, possamos louvar-vos, amar-vos e render-vos graças no céu por toda a eternidade. Assim seja. Pela intercessão de Nossa Senhora Aparecida, Rainha e Padroeira do Brasil, a bênção de Deus Onipotente, Pai, Filho e Espírito Santo, desça sobre vós e permaneça sempre.

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1: 15 horas e 7 minutos.
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9: 15 horas e 11 minutos.
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9: 15 horas e 11 minutos.

Oi, gente, tudo bem? A partir de agora, a Dete Regina te acompanha, começando mais um programa Trilha Sonora. E para começar o programa de hoje, que tal você curtir um pouquinho da trilha sonora da novela Dona Xepa? Foi muito legal essa novela. Ela foi escrita por Gilberto Braga e exibida entre maio e outubro de 1977. Tina Charles fez

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0: Miúcha e Tom Jobim, Pela Luz dos Olhos Teus, foi o principal sucesso da trilha nacional de Dona Xepa.
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0: Ouvimos quatro sucessos da novela Dona Shiva. A primeira, Tina Charles, All Comes Back to You. Right Girl, com Derry Roy John Woods, James Taylor Handmaid e Miúcha e Tom Jobim, Pela Luz dos Olhos Teus.
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0: Estamos de volta com Trilha Sonora e a novela Duas Vidas foi exibida entre dezembro de 1976 e junho de 1977. Escrita por Jeanette Claire, Francisco Cuoco, Bete Faria, Arlete Salles, Mário Gomes, Isabel Ribeiro, Stepane Sessian e Cecil Tirré interpretam os personagens principais. Guilherme Arantes, Cuide-se Bem, foi um dos sucessos da trilha sonora da novela.
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0: Vocês acabaram de ouvir quatro sucessos da novela Duas Vidas. Guilherme Arantes, Cuide-se Bem, Agnaldo Timóteo, Olhos nos Olhos, John Blackensell, Nice and Slow e Vos Copolos com Odissina Mati.
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0: Já estamos de volta com o último bloco do Trilha Sonora. Verão 90 começou a ser exibida no dia 29 de janeiro. A trama está sendo escrita por Isabel de Oliveira e Paula Amaral. E tem no elenco principal Isabelle Drummond, Rafael Witt, Jesuíta Barbosa, Cláudia Raia, Dira Paz, Kleber Toledo, Humberto Martins e Camila Queiroz. Pump Up the Jam e Technotronic foi o tema de abertura da trama.

0: Paralamas do Sucesso faz parte da trilha nacional de verão 90.
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0: aí então, cinco grandes sucessos da novela Verão 90. Curtimos então Technotronic, Pump Up the Jam, Corona com The Rhythm of the Night, Paralamas do Sucesso Óculos. Tivemos também Marina e Titãs com Flores.
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3: 15:59.
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1: 16 horas e 1 minuto.

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1: 16 horas e 47 minutos.
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10: Dezesseis horas e 52 minutos.
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1: 17 horas e 41 minutos.
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0: 17:44.
1: 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Tudo na paz de Deus, por aí, baby. Assim espero. Por aqui, Ricardo Borges. Thank you for joining me right here on Target International. 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Enquanto isso, iniciamos o chart com o 10º lugar da semana, que pertence a John Legend com All of Me. 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

0: 18 horas.
1: Em nome do Pai, do Filho e do Espírito Santo. Amém. O anjo do Senhor anunciou a Maria e ela concebeu do Espírito Santo. Ave Maria, cheia de graça, o Senhor é convosco. Bendita sois vós entre as mulheres e bendito é o fruto do vosso ventre, Jesus. Santa Maria, Mãe de Deus, rogai por nós, pecadores, agora e na hora da nossa morte. Amém. Eis aqui a serva do Senhor. Faça-se em mim segundo a vossa palavra. Ave Maria, cheia de graça, o Senhor é convosco. Bendita sois vós entre as mulheres e bendito é o fruto do vosso ventre, Jesus. Santa Maria, Mãe de Deus, rogai por nós, pecadores, agora e na hora da nossa morte. Amém. E o Verbo de Deus se fez carne e habitou entre nós. Ave Maria, cheia de graça, o Senhor é convosco. Bendita sois vós entre as mulheres e bendito é o fruto do vosso ventre, Jesus. Santa Maria, Mãe de Deus, rogai por nós, pecadores, agora e na hora da nossa morte. Amém. Rogai por nós, Santa Mãe de Deus, para que sejamos dignos das promessas de Cristo. Oremos. Infundi, Senhor, em nossos corações a vossa graça. Nós vos suplicamos, a fim de que, conhecendo pela embaixada do anjo a encarnação de Jesus Cristo, vosso Filho, pelos merecimentos de sua paixão e morte na cruz, cheguemos à glória da ressurreição, pelo mesmo Cristo nosso Senhor. Amém. Glória ao Pai, ao Filho e ao Espírito Santo, como era no princípio, agora e sempre.

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1: 18:06.
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1: 18 horas e 9 minutos.

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1: Salve, salve, galera do bem, tudo belê. Estamos chegando por aqui, eu que apresento, comando a nave, mas quem na verdade bota a galera pra curtir aí é meu amigo Anderson Dilkin, que mixa esses sons de qualidade, hein? Seja muito bem-vindo, bom fim de semana. O Hits de hoje tá demais, tava olhando a programação aqui, inclusive a gente começa com RPM, revoluções por minuto. Libera aí, DJ Anderson Dilkin.
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0: Banda muito legal essa, Take That Back for God. Teve Ice House no Promises, teve também Peter Frampton, I Knew, Marina, Eu Te Amo Você e RPM, Evoluções por Minuto. 98 volts.
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Nossa viagem continua invadindo o seu rádio com o melhor da década de 80. Hits 80, programa que é o maior sucesso. Eu falo porque a galera dá o feedback pra gente comentando aí das músicas que há muito tempo não ouvi e tem a oportunidade de ouvir aqui no programa. Hitin, agora ou jamais.

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0: Santana, Cool and the Gang, Peter Schilling, Major Tom, Gal Costa, Festa do Interior e Hit em Agora ou Jamais. Segunda sequência do nosso Hits 80, a nossa viagem tá quase chegando no finalzinho.
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0: Bora nessa, cola em mim, vambora. A nossa viagem não acabou, não. Tem mais uma super sequência agora. Essa é a terceira e última, hein? A cor do som, abrir a porta. Pode aumentar que tem sonzeira aí na área.

0: Muito bom, hein? Excelente.
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sou fã dela de carteirinha, Suzanne Vega, Luca. E não veio só não, cara. Teve Tina Turner, I Don't Wanna Lose You, Erva Doce e Erva Venenosa. E a cor do som abrir a porta. Dessa forma a gente fecha aqui mais uma edição do Hits 80. Tá? E um abraço, te cuida, até o próximo programa. Quero você comigo, hein? Tem mais um mega programa aqui na rádio. Valeu, galera!

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2: 19 horas em ponto.
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20: 19 horas e 6 minutos. 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
1: 20 horas e 9 minutos.
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1: 20 horas e 13 minutos.
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15: Salve, salve, galera. Estamos chegando por aqui com o nosso Swing Brasil. E é um resgate da música brasileira, independente do estilo, do ritmo. E são grandes nomes que passam por aqui. Gente que está aqui, né, nesse plano. Gente que já foi para outro plano. Mas a gente valoriza a boa música brasileira de todos os tempos, tá? Swing Brasil será aberto hoje com a música do Gonzaguinha, mas interpretada pelo Tim Maia, Lindo Lago do Amor.

0: Nego do Borel, pintando legal aqui no Swing Brasil, você partiu meu coração. Titãs, é você. Simone, tô voltando, e o Tim Maia, lindo Lago do Amor, fazendo a primeira sequência do Swing, hein? Swingamos legal.
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0: Swing Brasil. Seja bem-vindo, você que tá ligando o rádio agora, é um prazer, eu sou Carlinhos Bill, e estamos aqui apresentando mais um Swing Brasil, o programa que valoriza a boa música brasileira. Franco, rock, enredo.

0: Gilberto Gil, da Tropicália, até hoje tá aí na crista da onda, né? Vamos Fugir. Isso é mais antiga um pouco, né? Lulu Santos, Como Uma Onda, Jorge Benjor, Chica da Silva e o Franco com Rock Enredo.
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0: Opa, nós de cá, seguindo com Swing Brasil, vamos swingar, galera. Agora o terceiro bloco com Erasmo Carlos, De Noite na Cama.

0: Sandra de Sá, toda a energia positiva da Sandra de Sá Brasil. Paralamas do Sucesso, Caleidoscópio e o Erasmo Carlos de Noite na Cama. A gente fecha aqui o Swing Brasil de hoje.
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1: Horas e 54 minutos.
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13: 20:58.
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1: Salve, salve, galera do bem, tudo belê? Estamos chegando por aqui, eu que apresento, comando a nave, mas quem na verdade bota a galera pra curtir aí é meu amigo Anderson Dilkin, que mixa esses sons de qualidade, hein? Seja muito bem-vindo, bom fim de semana. O Hits de hoje tá demais, tava olhando a programação aqui, inclusive a gente começa com RPM, revoluções por minuto. Libera aí, DJ Anderson Dilkin.
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